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2: 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Abrindo esse bloco com Foo Fighters, Nothing at All.

0: Ux FM, 29 para as 10.
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8: hipertexto. O Rush anunciou o adiamento de duas apresentações da turnê 50-Something nos Estados Unidos, após o vocalista e baixista Gary Lee ser diagnosticado com laringite e bronquite. Seguindo orientações médicas, o músico precisará de mais tempo para repouso e recuperação antes de retornar aos palcos. Em comunicado oficial, a banda lamentou a decisão, destacando que prefere remarcar os shows a se apresentar sem conseguir entregar o nível de qualidade que sempre ofereceu ao público. As apresentações, que aconteceriam nos dias 30 de junho e 2 de julho, na Dickens Arena em Fort Worth, no Texas, foram remarcadas para 11 e 13 de julho. Os ingressos adquiridos permanecem válidos. A banda agradeceu o apoio dos admiradores e afirmou que espera voltar aos palcos assim que Gary Lee estiver totalmente recuperado.

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0: Ux FM, 4 pras 10.
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3: Muito boa noite, ouvintes da UX FM. Eu sou Jaime Rocha e fico com vocês até às 11 da noite aqui ao vivo apresentando o programa Baú do Rock. Baú do Rock desta quinta-feira, 2 de julho. Estamos no mês do rock, hein? E por isso mesmo estamos preparando uma grande festa para vocês. A semana que vem, dia 11, né, de julho, no sábado, lá no St. Peter Music Hall, que fica ali anexo ao Clube Juvenil. Teremos lá show com as bandas Cabras da Peste, Old Dest, Almirante Rockers e Crazy Guns, um tributo a Guns N' Roses, que vem lá de Porto Alegre. Os ingressos já estão à venda, antecipados na hamburgueria Jaime Rocha e na plataforma Uniticket. Tudo começa a partir das 6 da tarde. E é claro, né, que se o Brasil passar pela Noruega nesse final de semana, a semana que vem teremos o Jogo do Brasil no dia 11 de julho às 18 horas e já estamos preparando lá um grande telão para a galera, né, assistir ao Jogo do Brasil e depois, né, a gente dá sequência aí à programação com esses grandes shows para vocês. Então, dia 11 de julho, ali no St. Peter Music Hall, a realização é aqui do programa Baú do Rock e o apoio é da UX FM. Fica aí todos convidados, então. E a gente começa o Baú do Rock de hoje com o clássico Som do Vinil. Hoje eu trouxe aqui um vinil de uma banda americana lá do Alabama, que se chama Alabama. Ela não é muito conhecida aqui no Brasil, né? É uma banda de country, mas fez grande sucesso e faz ainda, né? Mesmo tendo encerrado as suas atividades em 2007, faz muito sucesso lá nos Estados Unidos. E eu trouxe aqui o disco Feel So Right, que é o 5º disco da banda Alabama, que foi lançado em fevereiro de 81. E a gente vai rodar para vocês um clássico dessa banda que se chama See the Embers Feel the Flame. Vamos nessa, Baú do Rock no ar. Agora são 10 horas e 3 minutinhos. Ah, e lembrando que o nosso contato com vocês é através do WhatsApp 99671-1065, Alabama no vinil para vocês.

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0: Fechando aí o primeiro bloco do Baú do Rock de hoje, o som do Elvis Presley, música que está completando aí 70 anos, né? Desde a sua gravação em 1956, foi o primeiro disco, primeira música, né? Que colocou o Elvis Presley num marco comercial, né? Bem alto na época para sua carreira. Teve também o som do ZZ Top, um Give Me All Your Loving, o Ten Years After, música do Little Richard, Sweet Little Sixteen ao vivo, né? Van Morrison também ao vivo com a música Gloria, o Eagles ao vivaço também, Tequila Sunrise, e a primeira do bloco foi a banda Alabama, o som no vinil, See the Embers, Feel the Flame, banda Alabama lá dos Estados Unidos, banda country, né? Que fez e faz muito sucesso por lá, que não é muito conhecida, mas tem um som country bem legal. 10 horas e 25 minutinhos, chamada para vocês da festa do Dia Mundial do Rock, que vai acontecer sábado da semana que vem, dia 11 de julho, ali no São Peter, a partir das 6 da tarde, as bandas Cabras da Peste, Old Dest, Almirante Rockers e Crazy Guns. Ingressos antecipados na Hamburgueria Jaime Rocha e também na plataforma Uniticket. Vai ter jogo do Brasil com certeza, né? Porque a gente vai ganhar da Noruega esse final de semana. Mas a gente está preparando lá um grande telão para a galera chegar cedo lá e assistir o jogo com a gente a partir das 6 da tarde. Então fica aí o convite. A realização desse evento é aqui do programa Baú do Rock e o apoio da Ux FM. Então, Dia Mundial do Rock, sábado 11 de julho. Vá preparando a sua camiseta da sua banda preferida, né? Que a gente vai fazer uma grande festa até altas horas da madrugada lá no São Peter, com muito rock and roll, com certeza. Intervalo cultural e eu volto em seguida aí com mais rock and roll pra vocês aqui na Ux FM Caxias do Sul 106,5, e o Baú do Rock também vai pras conexões da Ux FM em Bento Gonçalves 89,9 e Vacaria 92,3. Aquele abraço aí a toda a galera roqueira aí da Serra Gaúcha, a gente volta aí em seguida.
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3: 10 horas e 32 minutinhos, eu sou Jaime Rocha e fico com vocês até as 11 da noite apresentando aqui ao vivo o programa Baú do Rock. Baú do Rock desta quinta-feira, 2 de julho. Estamos aí no mês do rock, né? E você sabe por que que é o mês do rock, julho? Porque em julho de 1955... a música de Bill Haley e seus Cometas, Rockin' Round the Clock, ficava pela primeira vez em primeiro lugar nas paradas da Billboard americana. É isso aí. Rock and Roll aí, então, esse ano completando 71 anos desde, né, que essa música ficou em primeiro lugar, que eu vou rodar daqui a pouquinho para vocês, sem antes, né, fazer mais uma vez o convite para a festa Dia Mundial do Rock, que acontece no dia 11 de julho, sábado da semana que vem, ali no St. Peter Musical Hall, que fica no anexo, né, do Clube Juvenil, a partir das 18h, com jogo do Brasil e tudo, né? Se tiver jogo do Brasil, que eu acho que eu tenho certeza que vai ter, a gente vai assistir o jogo lá e vai rolar um som, né? Começando lá com as Cabras da Peste a partir das 18h30. Depois vai ter a banda Oldest. Depois vai ter também o Crazy Guns, tributo a Guns N' Roses. E vai fechar a noitada toda lá a grande banda aí de Caxias do Sul, Almirante Rockers, que promete uma sonzeira lá até altas horas da manhã, hein? Então, vamos lá. Ingressos antecipados na hamburgueria Jaime Rocha, já à venda. E, né, para quem gosta de plataformas online, Uniticket tem ingressos lá para vender também antecipadamente. Realização aqui do programa Baú do Rock e o apoio é da UX FM. Festa Dia Mundial do Rock, então, dia 11 de julho, né? Vá preparando aí a sua camiseta preta da sua banda que você gosta para a gente fazer uma grande festa lá e levantar lá a bandeira do rock and roll. Nosso contato com vocês é através do WhatsApp 996711065. Vou colocar agora na roda um par de convites, então, para essa festa, através do WhatsApp. Primeiro que mandar um WhatsApp aqui para mim, 996711065, está levando aí um par de ingressos para curtir essa grande festa do Dia Mundial do Rock. Aí tá valendo. E como eu falei antes, então, vou abrir agora esse bloco com a música, né, que ficou em primeiro lugar nas paradas americanas em 1955, que é a música, né, do Bill Haley e seus Cometas. Vamos nessa, vamos lá.
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Deep Purple ao vivo, Smoke on the Water, fechando o programa Baú do Rock de hoje. Teve também o som do Led Zeppelin com Traveling Riverside Blues, o Allman Brothers Band com Statesboro Blues, e a primeira do bloco, o som do Bill Haley e seus Cometas, Rock Around the Clock, música que em 1955 ficava pela primeira vez nas paradas da Billboard americana, contando aí, né, o surgimento do rock and roll para todo mundo. Então, esse mês de julho agora, o rock and roll está completando aí 71 anos de idade. E desde já fica aí o convite, então, para o dia 11 de julho, festa do Dia Mundial do Rock ali no São Peter, show com as bandas Cabras da Peste, a gurizada, né, entre 14 e 15 anos, fazendo uma sonzeira lá, né. Vai ter também a Old Est, banda já consagrada aqui de Caxias. A Almirante Rockers, também de Caxias. Véia Arada fazendo rock and roll aí de primeira qualidade. E depois também teremos a banda Crazy Guns, tributo a Guns N' Roses, para fechar a noitada aí com muito rock and roll. Ingresso antecipado já à venda na hamburgueria Jaime Rocha e na plataforma Uniticket. Então, Dia Mundial do Rock, a festa, dia 11 de julho. Agora são 10 horas e 55 minutinhos, o Baú do Rock vai ficando por aqui. Se você quiser saber tudo o que rolou aqui no Baú do Rock de hoje, dá uma chegada no meu Instagram, que é jaime.stones, S mudo, Stones, que daqui a pouquinho coloca a playlist ali para vocês darem uma olhada. E lembrando que tem pérolas do programa Baú do Rock nas madrugadas rock daqui da Aux FM, nas madrugadas de sábado para domingo, sempre nas horas cheias. Legal? Muito obrigado aí a todos pela audiência e pela companhia, e longa vida ao rock and roll. Tchau, tchau!

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1: UX FM, 4 para as 11.
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0: UXFM, 29 para meia-noite.
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6: Hipertexto. O Airborne lançou um novo single, Kid in a Candy Store, mais uma prévia do álbum auto-intitulado, que chega às plataformas no dia 28 de agosto pela Spinar Farm Records. A faixa mantém a fórmula que consagrou os australianos, com riffs acelerados, refrão marcante e a energia crua do hard rock, reforçando a identidade da banda após os lançamentos de Gutsy, Christmas Bonus e Alive After Death. Segundo os integrantes, o novo disco representa o trabalho mais ambicioso da carreira. O baterista Ryan O'Keefe afirmou que o objetivo era criar o melhor álbum possível, sem concessões, enquanto o vocalista Joel O'Keefe destacou que o projeto reúne toda a essência e a paixão do Airborne pelo rock and roll.

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Abrindo esse bloco com Noel Gallagher's High Fly Birds, Open the Door, See What You Find.

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0: Ux FM, 27 para as duas.
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0: Ux FM, 29 para as 3.
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0: Ux FM 13.2.
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0: Ux FM, 28 para as 4.
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0: Ux FM 4:30.
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0: Ux FM, 3 para 7.
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quarta-feira, hoje dia 3 de julho de 2026, sextou mais uma vez e sextou de forma congelante na região serrana. Temos aí o tempo encoberto, sinceramente não dá pra ver muita coisa não, porque tá tudo embaçado. Tá um tempo embaçado, tá com nebulosidade intensa, temos um vento cortante batendo na região da serra e temperaturas baixas, 2 graus a temperatura em Caxias do Sul nessa manhã de sexta-feira, 1 grau em Bento Gonçalves, região Uva e Vinho, 3 graus em Vacaria, nos campos em cima da serra, e 2 graus nas Hortências em Gramado. É assim que se apresenta a manhã desta sexta-feira. Está amanhecendo, começando a amanhecer de forma congelante em praticamente todo o estado do Rio Grande do Sul. Por aqui estamos iniciando mais uma edição do Café Passado. Eu sou o Jonathan Zanotto. Muito obrigado pela sintonia, pela audiência, pela conexão desde cedinho aí com a programação da UFSM. A gente segue então até as 8 horas da manhã com as principais manchetes e informações da nossa região, movimentação nas principais rodovias da região metropolitana da Serra e metropolitana de Porto Alegre. Também informações do tempo. Vamos saber como é que se comporta o tempo para hoje e qual que é a tendência pro final de semana. Convido você a partir de agora a interagir com a gente através do nosso WhatsApp. Manda aí sua mensagem para cá no 96711065. Já tá liberado e funcionando o WhatsApp a partir de agora, então, para você interagir com o Café Passado até as 8 da matina. Combinado? 54 96711065. Tá começando o Café 75. Bom dia!

James Brown com I Feel Good, agora 7:08, muito bom dia. O ar polar avança sobre o Rio Grande do Sul nesta sexta-feira congelante, com chance ainda de chuva congelada para a região da Serra e até de neve em alguns pontos dos aparados da Serra.

Tem a versão remixada de A Little Less Conversation do Elvis Presley. Agora 7h11, um bom dia pra você, uma ótima manhã de sexta-feira congelante na região serrana. Dá uma olhada na movimentação no mapa de trânsito em Caxias do Sul, pontos de atenção para quem circula pela 122, região de obras do contorno viário norte de Caxias, com um trânsito já em alguns pontos congestionados, especialmente aí proximidades da Brinox. Quem vem de Flores da Cunha vai pegar aí bastante fluxo entre Flores e Caxias do Sul, na RS-122. BR-470, entre Bento e Garibaldi, aquela movimentação matinal sempre intensa, especialmente em uma manhã de sexta-feira, no amanhecer de sexta-feira, né? Sempre mais

R.E.M. com Losing My Religion, 7:17. Muito bom dia, 2 graus a temperatura em Caxias do Sul, 1 grau em Bento Gonçalves, 2 graus em Gramado. Hoje, sexta-feira, 3 de julho, projeto para novo acesso ao bairro Desvio Risso pela IRS 122 em Caxias deve ganhar investimento do Estado.

Investigação descarta incêndio criminoso em igreja de Flores da Cunha e aponta curto-circuito como hipótese mais provável. Ciclovia Desvio da Cerveja, inaugurada em Farroupilha, com mais de 8 quilômetros de extensão às margens da VRS 813, trajeto recebeu 8 milhões em investimento e une cicloturismo, gastronomia e história. Colisão entre dois veículos deixa dois feridos na BR-470. Acidente envolveu um Peugeot 207 e um Volkswagen Polo nas proximidades do acesso ao hotel da Londres Key em Garibaldi. 7 pessoas estavam nos veículos. Acidente ocorrido esse no final da tarde de ontem, início da noite. Governo do Estado e CSG anunciou o início da duplicação da RSC 453 entre Garibaldi e Farroupilha, uma demanda de décadas da comunidade regional. Casa Madre Teresa pede doação de medicamentos para manter farmácia solidária em Caxias do Sul. Área residencial é interditada em Antônio Prado após movimentação de solo durante as chuvas da semana. Câmara rejeita pedido de informações sobre a situação financeira da Codec em Caxias do Sul. 14ª Conferência Municipal de Saúde ocorre hoje e amanhã em Caxias. Corredores do transporte público passam a ser compartilhados com táxis, ônibus escolares, fretados e intermunicipais em Caxias do Sul.

Basket Case, Charlie Brown Jr., o couro vai comer. 7h25, bom dia, 2 graus a temperatura em Caxias do Sul. Adriana Antunes será patrona da 42ª Feira do Livro de Caxias do Sul. Muito legal, muito bacana essa informação. A Adri, que foi nossa colega, chefe de redação da extinta UX TV por um longo período. Pai é condenado a mais de 97 anos por abusar sexualmente de duas filhas em Caxias. Após ficar fechado desde a pandemia, Cine Embaixador volta a exibir filmes comerciais em Gramado. Mulher é atropelada na faixa de pedestres, no centro de Bento Gonçalves. O acidente ocorreu no cruzamento das ruas Saldanha Marinho e Cavaleiro Horácio Mônaco, bem no centro. A vítima foi socorrida pelo SAMU e encaminhada ao Hospital Taquini ontem no final da tarde. Defesa Civil bloqueia a ponte entre Bento Gonçalves e Cotiporã nesta quinta-feira. A ação do DMT trancou, né, o acesso à ponte, que estava submersa no início da noite de ontem. Não há novas atualizações sobre a situação do trecho. A princípio, permanece com bloqueio e interdição total. ESUS é ampliado para atendimento domiciliar e odontológico em Caxias. Entrelaçadas, da companhia Tem Gente Teatrando, estreia neste fim de semana em Caxias do Sul. Notícia que comoveu o Rio Grande do Sul ontem: o cão que permaneceu ao lado de tutora morta em atropelamento na região metropolitana foi recolhido e ganhou um novo lar. O cachorro grandão, como é chamado, comoveu a todos ao não sair de perto do corpo da costureira Daiane de Mello na IRS 240 em Portão. Foi ontem bem cedinho esse atropelamento, né? E a adoção será oficializada nesta sexta-feira. O cão, então, que ficou ao lado de sua tutora todo o período até o corpo ser retirado do local, ele foi, então, recolhido e adotado. Notícia que comoveu o estado ontem de manhã. Agora 7h27. Bom dia!

0: The Cure com In Between Days e The Smiths, This Charming Man. Agora 28 para as 8, prepare os casacos mais pesados. Se você ainda não saiu de casa, coloque o seu cachecol, porque a massa de ar polar entrou com tudo no Rio Grande do Sul. O frio é rigoroso nessa manhã. O IMET, inclusive, emitiu alerta laranja de perigo devido à queda abrupta de temperatura e acentuada, né? Queda abrupta e acentuada das temperaturas. Diferente de boa parte do estado, onde o sol já ganha terreno logo cedo, a região serrana ainda sente os efeitos da umidade e enfrenta o dia mais gelado da semana. Sexta-feira de geladeira, Caxias do Sul e nas principais cidades da Serra, o tempo permanece úmido, cinzento, com previsão até de chuviscos ao longo da sexta-feira. Então, a tendência é que o tempo comece a abrir ao longo do dia. Alguns prognósticos mostram ainda até o meio, final da tarde, até com bastante nebulosidade em pontos da região serrana. Termômetros lá embaixo, amplitude térmica é quase nula, a mínima começou aí nos 2 graus, especialmente em Caxias do Sul, temos temperaturas mais baixas em outros pontos da região. Mesmo assim, à tarde a máxima não será de alta temperatura ou de agradável temperatura, a gente seguirá com temperaturas bastante baixas. Caxias do Sul não deve passar dos 7 graus, por exemplo, hoje, tá? Mesma condição para Vacaria, nos Campos de Cima da Serra, e em Gramado, por exemplo, na região das Hortênsias, a máxima não passa dos 6 graus ao longo do dia. Bom, e o fim de semana? Tem Copa do Mundo e tem tempo firme. Se você estava preocupado com o clima para os próximos dias, então a Clima Tempo traz boas notícias para o seu descanso, ou para o seu churrasco de domingo, ou para o seu jogo da seleção. No sábado, o tempo deve firmar de vez na serra, o sol volta a brilhar desde as primeiras horas do dia, porém, uma manhã congelante mais uma vez, com ampla formação de geada, mínimas gerais do estado entre 1 negativo e 11 graus. À tarde, as marcas sobem um pouco mais, ficam um pouquinho mais agradáveis devido à condição de tempo mais aberto e o sol brilhar desde cedo. No domingo, dia de torcer pelo Brasil na Copa do Mundo, com tempo bom. Domingo será de sol forte, céu limpo, atmosfera seca. O amanhecer ainda será frio, em especial na serra, mas à tarde será bastante confortável e com ótimas temperaturas para reunir a família. Não há qualquer previsão de chuva para o domingo, segundo aponta aí a Climatempo. Por enquanto, o dia é de paciência com o frio úmido. Se for pegar a estrada, cuidado com a pista escorregadia, visibilidade reduzida em áreas mais altas. Mantenha-se bem aquecido e tenha uma excelente sexta-feira. 25 para as 8.
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1: O alerta máximo na região tem ponte interditada entre Bento e Cotiporã. O principal destaque dessa manhã exige mudança imediata de rota para quem se desloca na região. A ponte sobre o Rio das Antas ou Rio Taquari, como queira, fica bem na divisa aí, né? Rio das Antas com o Rio Taquari. Liga os municípios de Bento e Cotiporã, encontra-se totalmente interditada. A opção foi adotada pelas prefeituras de Bento e Cotiporã e também pela Defesa Civil em razão do aumento expressivo no nível das águas do rio após a chuva dos últimos dias. A travessia está bloqueada para todos os tipos de veículos e só será liberada após a água baixar e equipes técnicas avaliarem a condição da estrutura. Outra alternativa, que nem é tão alternativa assim, é a BR-470, fazendo o trajeto entre Bento e Veranópolis, que opera no sistema de pare e siga durante o dia e também pode ser acessado pela ERS-359 para fazer o trecho, né, que está interditado devido ao bloqueio da ponte. Trechos com sistema de pare e siga na região, atenção para a lentidão na IRS-122 entre o CAI e Bom Princípio, quilômetros 14 e 27, desde a Clascar Inácio Pneus em São Sebastião até a Concrefel em Bom Princípio, desvio e reparos localizados no asfalto. Na 122 em Caxias do Sul, do quilômetro 76 ao 78, da Di Pessoa até Brás Diesel, fluxo intercalado para manutenção da faixa de domínio. Na RSC-287, entre Montenegro e Triunfo, tráfego em pare e siga, da Tenda do Dani até o Vaso Silva, para serviços de fresagem e recomposição. Estreitamentos programados para hoje, afunilamento de fluxo na 122 do Vale do Caí, no quilômetro 33, na Barraca da Lemoa, em Bom Princípio, quilômetro 38, próximo a Ideal Lux, em São Vendelino, pontos em estreitamento permanente para contenção de talude. Em Flores da Cunha, RS-122, entre os quilômetros 86 e 87, do posto Andreaça ao TK Cranes, recuperação de defesa metálica, já no quilômetro 103, Cantina Maria Isabel, para manutenção definitiva em talude. Na IRS-240, entre São Léo e Portão, trânsito em meia pista do quilômetro 0 ao 13, do posto Shell ao Hotel de Stefani, para implantação de taxas na sinalização horizontal. Atenção redobrada, então, nesta manhã de sexta-feira, principalmente nas áreas de maior altitude, onde o frio intenso e a umidade podem prejudicar a aderência na pista. Dirija com cuidado, respeite a sinalização e faça uma excelente viagem nessa manhã de sexta-feira.
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1: Agora 18 para as 8.

E a Pete, na sua estante, solicitação da audiência da UTFM pelo WhatsApp 9671-1065. Bom, na economia, o Brasil confirmou nova rodada de negócios com os Estados Unidos sobre tarifas. O governo marca reunião técnica e busca acordo antes de 15 de julho. O governo vai zerar IPI e enviar imposto seletivo ao Congresso para vigorar em 2027, diz ministro da Economia, Durigan. O ministro explicou, entretanto, que a carga tributária do IS deve ser equivalente a hoje associada ao IPI. O Brasil completa um ano fora do mapa da fome, mas desafios persistem. Especialistas defendem a ampliação de políticas públicas transversais. CNPJ com letras começa a ser emitido em 31 de julho para novas empresas. Fenabrave, emplacamento de veículos, sobe 16% no primeiro semestre. Em junho, o país registra o emplacamento de 488.420 unidades de veículos novos, conforme dados da federação. Titulares de cartório lideram ranking de patrimônio no Imposto de Renda 2026. Judiciário, diplomatas, atletas e empresários aparecem no topo da pirâmide. Subsídio da gasolina deve começar a ser retirado na próxima semana. Região da Serra prevê mais de 5 milhões de visitantes durante o inverno de 2026. Dados da Secretaria Estadual indicam um aumento de 21% na intenção de viagens em relação ao ano passado. A projeção é de que o Rio Grande do Sul receba mais de 5 milhões e 300 mil turistas durante esta estação mais fria. Segundo o Sindicato de Hotelaria, Restaurantes, Bares e Similares, Sinditura, a expectativa é de que a ocupação ao longo da temporada supere a registrada em anos anteriores. O pico do movimento deve ocorrer agora, no mês de julho, que é o período de férias escolares em grande parte do país. Mercado financeiro, dólar comercial encerrou o dia ontem em praticamente estável, mas em leve queda de 0,03%, valendo hoje R$ 5,20. O euro subiu 0,43%, valendo agora R$ 5,95. Bitcoin teve alta, ou está em alta, de 1,21%, valendo nesse momento R$ 326 mil reais. Já o B3 da Bolsa de Valores de São Paulo subiu no pregão de ontem e encerrou em alta de 0,64% aos 172.787 pontos.

Em Ordinary World com Duran Duran. Agora 6 para as 8. A Secretaria de Comunicação da Prefeitura de Bento Gonçalves confirmou agora há pouco que segue interdição total da ponte que liga Bento a Cotiporã via ERS 431, né, estrada Bento Gonçalves, que depois vai dar em Cotiporã. Então segue o bloqueio sobre a ponte, da ponte sobre o rio Taquari, Rio das Antas, entre Bento e Cotiporã. Bom, no esporte, Juventude confirmou pré-contrato de Mandaka com o Grêmio e saída antecipada só poderá ocorrer com compensação financeira. Campeão mundial pelo Inter e ex-dupla Caju é anunciado como técnico do time feminino da APAFUTE. Wellington Monteiro volta a Caxias para comandar então a categoria, retomada em 2024 pelo clube. Copa RS masculina de futsal começa com vitórias de ACBF e Vélez Camaquã. Aliás, a Laranja Mecânica de Carlos Barbosa viaja a Uberlândia para a 11ª rodada da Liga Nacional de Futsal. Ferroviária e Caxias, pela 13ª rodada da Série C, ocorre neste sábado às 8h30 da noite em São Paulo, na Fonte Luminosa, em Araraquara. Juventude joga também final de semana. Juventude joga no domingo, às 8h30 da noite, contra o Náutico. Fora de casa o jogo. Inter acerta a contratação de meio-campista. Caleb é o segundo jogador trazido para a equipe nesta janela de transferências. Cristiano Ronaldo marca pela primeira vez em mata-mata de Copas e ajuda Portugal a se classificar às oitavas. Espanha espanta zebra e goleia a Áustria na Copa do Mundo. Resultados de ontem, então, jogos da Copa. Tivemos a Espanha vencendo a Áustria, fácil, 3-0. Depois Portugal, um jogo emocionante da Copa. Venceu 2-1 a Croácia. E no início da madrugada desta sexta-feira, pelo horário do Brasil, a Suíça dispensou a Argélia por 2-0. Na agenda de hoje, mais 3 jogos, dando sequência então para 16avos de final. Austrália e Egito jogam às 3 horas da tarde. Argentina e Cabo Verde, atração do dia, às 19 horas. Colômbia e Gana se enfrentam às 10h30 da noite.

0: sábado, nesta sexta-feira, 3 de julho. Ultrapassado volta na segunda, 7 da manhã, serviço, informação e clássicas do pop rock nacional e internacional. Para você sintonizado em alguma das emissoras da UX FM espalhadas pela Serra Gaúcha. Eu sou o Jonathan Zanotto, agradeço a sua audiência, a sua companhia. Eu volto depois do intervalo cultural para tocar o Play UX FM. Agora 8:01.
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3: Ah, o inverno. 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Da família reunida ao redor do fogão a lenha. Do café quentinho, da mesa farta e das longas conversas.

0: mas nem todos podem estar aquecidos. Por isso, a solidariedade, os pequenos gestos, como doar agasalhos, cobertas e alimentos, podem aquecer muito mais do que o corpo e levar esperança e conforto a quem mais precisa. 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

Muito bom dia, 8:07 pelo horário oficial de Brasília, 2 graus é a temperatura em Caxias do Sul e a temperatura média na região da Serra, hoje sexta-feira, hoje dia 3 de julho de 2026, seja muito bem-vindo então ao Play, a partir de agora a gente vai juntos até às 11 da matina. Convido você já a participar e interagir pelo nosso WhatsApp no 54 9671 1065, 9671 1065. Segue lá no Insta, arroba UXFM, arroba Johnny Zanotto. Fique à vontade para interagir pelas redes sociais também. Manhã de sexta-feira começou com um tempo mais carregado, mais fechado, vento cortante, temperatura muito baixa, mas o tempo vai abrindo ao longo da manhã de hoje. A gente já pode perceber o horizonte, especialmente ao oeste, de que o sol deve aparecer ao longo desta sexta-feira, porém sem grande esperança de agradabilidade para hoje, né? A temperatura deve seguir baixa, a máxima não deve ser superior a 6, 7 graus na maior parte da Serra Gaúcha. Bora lá, tá na hora de começar o Play na manhã de hoje com Nando Reis e Marisa Monte. Para você, guardei, amor.

0: 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Butch Relemano com Renalu, Leone, os outros, Duca Lendecker com Tudo Que Se Tem, Justin, For God's Sake, Sheryl Crow com My Favorite Mistake, Nando Reis e Marisa Monte, pra você, Guardei o Amor, XFM 28 para as 9.
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2: Cultivar o respeito. A palavra no dicionário é clara, a consideração e o sentimento que leva alguém a tratar outra pessoa com grande atenção, profunda deferência, consideração ou reverência. Seja um bom cidadão.
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10: Os Hollywood Vampires vão lançar um novo álbum ao vivo gravado durante a apresentação da banda em Montreal Jazz Festival em 2018. O projeto intitulado At Montreal Jazz Festival chega às plataformas digitais no mês de agosto. Já as edições em CD e vinil serão disponibilizadas em 16 de outubro pela Ear Music. O anúncio vem acompanhado da divulgação do vídeo ao vivo chamado Raise the Dead, que antecipa o clima do show realizado em um dos festivais de jazz e música mais prestigiados do mundo. A banda, formada por Alice Cooper, Johnny Depp, Joey Perry e Tommy Henningsen. O repertório reúne clássicos que marcaram gerações e inclui versões que nunca haviam sido lançadas oficialmente pela banda. Entre os momentos mais aguardados está a interpretação de Ace of Spades, clássico do Motorhead, executado como tributo ao inesquecível Lemmy.

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1: Pegou lá em cima, tá. Tem que tirar, tá. Tomaram boa de ação.

0: Open, The Bunnyman com The Killing Moon, Cidadão Kane, O Amanhã Colorido, James Rain, Hero, o Rapa com Hey Joy, Meghan Trainor, Criminals e The Carry On, House on the Beach. 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
9: Cerimônia de encerramento da Copa do Mundo pode reunir grandes nomes da música internacional. Segundo informações divulgadas pela imprensa britânica, Pink, Robbie Williams e Laura Pausini estão entre os artistas cotados para participar do evento, embora a FIFA ainda não tenha confirmado oficialmente as atrações. Caso as negociações sejam concluídas, os três artistas integrarão a programação especial preparada para a decisão do torneio. Robbie Williams e Laura Pausini podem dividir o palco. De acordo com os rumores, Williams e Pausini poderiam apresentar juntos a música Desire, lançada recentemente como um dos temas ligados ao futebol. Ainda segundo as publicações, Pink também estaria em negociação para integrar essa cerimônia de encerramento. Expectativa é de que a cantora apresente um espetáculo com elementos aéreos, marca registrada dos seus shows.

sexta-feira já com uma melhora significativa no tempo, não de temperatura, mas o tempo está mais bonito. Sol céu aberto, sol brilhando mais forte na maior parte da Serra Gaúcha já na manhã desta sexta, 3 de julho. 9671-1065, 54, 9671-1065, esse é o WhatsApp para você interagir e participar da programação do Play UX FM. Eu sou o Jonathan Zanotto por aqui até às 11 da manhã no comando da máquina musical da Conexão. Abrindo por aqui mais uma leva de sons com The Beatles, Can I Call You in the Morning?

0: Dragons com It's Time, Preta Gil, Meu Xodó, Arcade Fire com Ear of the Snake, Elton John, Crocodile Rock, Bap Verdun, Langhart e The Beats com Can I Call e Can I Call You in the Morning. 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

0: Da pop, Gary Barlow, Mark Owen, Howard Donald lançaram hoje, sexta-feira, o single Sweet July, faixa que chega na sequência de You Are a Superstar e já aparece como uma prévia do próximo álbum de estúdio do trio, esperado para ainda este ano. Com uma sonoridade leve e ensolarada, Sweet July aposta em batidas marcadas, vocais ágeis e um refrão feito para cantar junto, bem ao estilo do grupo britânico. Antes do lançamento oficial, a música já havia sido apresentada aos fãs durante a passagem da banda pelo London Stadium, onde entrou na playlist de aquecimento dos shows da turnê The Circus Live.
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2: A quinta-feira foi de favoritas, confirmando o favoritismo e garantindo vagas nas oitavas de final. A Espanha venceu a Áustria por 3-0 e segue firme na briga pelo título. Além da classificação, o goleiro espanhol, Unai Simon, entrou para a história ao bater o recorde de maior tempo sem sofrer gols em Copas do Mundo. Portugal também avançou ao derrotar a Croácia de virada. O grande nome da partida foi Cristiano Ronaldo, que marcou pela primeira vez em um jogo de mata-mata de Mundial e, de quebra, se tornou o jogador mais velho a balançar as redes nessa fase da competição. Fechando o dia, a Suíça dominou a Argélia e venceu por 2-0, garantindo presença nas oitavas de final. Agora, a seleção suíça aguarda o vencedor do confronto entre Colômbia e Gana para conhecer seu próximo adversário. E nessa sexta-feira tem mais decisão. Às 3 da tarde, Austrália e Egito disputam uma vaga nas oitavas. Às 7 da noite, Lionel Messi comanda a Argentina contra Cabo Verde em busca da classificação. E fechando a rodada, às 10:30 da noite, Colômbia e Gana entram em campo para definir o último classificado desta fase. Já a seleção brasileira segue a preparação para o duelo contra a Noruega no domingo às 5 da tarde pelas oitavas de final. Com as informações da Copa do Mundo 2026, Douglas Barreto.
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1: Conectada com o que move você agora é 17 para as 10.

0: 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Guita Lee, Agora Só Falta Você, Iggy Pop com Candy, UB40, Red Red Wine, Hootsie and the Blowfish, Hold My Hand e Andy Korg com Cracks. 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
4: Para quem está na estrada agora, a atenção é maior na 122, entre São Sebastião do Caí e Bom Princípio, do quilômetro 14 ao 27. O trânsito opera no sistema pare-siga por causa de obras. Também há estreitamento de pista em pontos de Bom Princípio, São Vedelino, Caxias do Sul e Flores da Cunha. Então vale reduzir a velocidade e ter um pouco de paciência nesses trechos. Na 240, entre São Leopoldo e Portão, equipes trabalham na pista, com estreitamento em alguns trechos. Já na 287, entre Montenegro e Triunfo, o fluxo também exige atenção por conta do sistema pare-siga para obras.
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0: Sam Smith prepara um retorno especial aos palcos britânicos. A série de apresentações To Be Free chega ao Reino Unido em setembro, com duas noites no Albert Hall em Manchester, nos dias 13 e 4, e uma residência de 8 shows no London Coliseum, entre 8 e 19 de setembro. A agenda marca os primeiros shows de Sam no país desde a turnê de Arenas de Glória em 2023. Novo momento também vem acompanhado de música inédita. Sam anunciou Hazel Eyes, quinto álbum de estúdio com lançamento previsto para agosto pela Capitol Records UK. O disco já tem o single My Guy, uma faixa romântica que aponta para uma fase mais intimista, calorosa e emocional de Sam Smith.

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1: 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Tempo bom na região serrana, o céu abriu, o sol aparece e o frio mantém-se ativo em toda a Serra Gaúcha. Por aqui, Play até às 11 horas da manhã. Eu sou o Jonathan Zanotto e convido você a interagir com a nossa programação pelo WhatsApp 9671-1065. 9671-1065. Segue de som aqui no Play, o XFM abrindo mais uma leva com o Almost Monday.

0: pop rock de todos os tempos, ou OMC com Never Coming Back, Bruce Springsteen, Radio Nowhere, Rolling Stones com In The Stars, Daryl Hall and John Waits, Maniator, UFO in the Young Boy, Almost Monday, Jupiter. 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
5: New Order está de volta ao Brasil para uma apresentação exclusiva agora em 2026. A banda britânica sobe ao palco do Espaço Unimed em São Paulo em 25 de novembro. Show promovido pela Balaclava Records e pela Music on Events. A abertura da noite ficará por conta da banda paranaense Jovens Ateus. Os ingressos já estão disponíveis para o público por meio da Ticketmaster.

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0: 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Papas da Língua por Ingratidão, Canvas com Asas, Charlie Brown Jr., Lugar ao Sol, Cage the Elephant, Metaverse. E no Go Back Delivery rolou Joy Jackson com You Can't Get What You Want. Era isso, fechou por aqui o Play da Manhã. Eu sou o Jonathan Zanotto, me despeço, estou de volta na segunda-feira a partir das 7 com o Café Passado. Na sequência vem aí o Douglas Barreto para tocar o Ux FM Revista. Para você um ótimo finalzinho de manhã de sexta-feira, um grande final de semana e até mais, 5 para as 11.
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7: Antes da bola rolar entre a Argentina e Cabo Verde, um detalhe chama a atenção fora das quatro linhas. Embalados pela torcida brasileira, os Tubarões Azuis ganharam destaque na Copa e o goleiro Vozinha virou fenômeno nas redes sociais, saltando de menos de 60 mil para cerca de 18 milhões de seguidores. Mas Cabo Verde já conquistava o mundo muito antes do futebol, graças à música. O maior símbolo é a canção Saudade, eternizada por Cesária Évora no álbum Miss Perfumado, de 1992. A música fala de saudade de quem precisou deixar a terra natal e se tornou um dos maiores clássicos da cultura cabo-verdiana. Ao longo dos anos, também ganhou versões de artistas como Marisa Monte, Ivete Sangalo e Madonna, levando a história e a identidade de Cabo Verde para públicos de todo o mundo. 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
2: UFSS FM conectada com o que move você, está no ar o UFSS FM Revista desta sexta-feira, com muita música e informação. Eu sou Douglas Barreto, direto do campus da UFSS, para a conexão UFSS FM e também para toda a Serra Gaúcha. Segue a gente lá nas redes sociais, UFSS FM e Doug Barreto. E passa lá no nosso site uxfm.com.br. Você também pode interagir pelo 54996711065. Agora 11 horas e 1 minuto. 4 graus é a temperatura aqui na Serra e vamos iniciar o programa de hoje com Hotel Myra.

0: 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Enanitos Verdes, Lamento Boliviano, fechando o primeiro bloco do Revista desta sexta-feira. Teve também Midnight Oil, Social Distortion, Congos, e começamos o bloco com Hotel Myra. 4 graus neste momento aqui na Serra Gaúcha, sexta-feira gelada no Rio Grande do Sul. À tarde não vai esquentar muito, mesmo com o sol aparecendo em várias regiões. Para esta tarde e início da noite, a sensação térmica continua baixa por causa do vento sul, que sopra moderado. A umidade está alta, mas a chance de chuva é praticamente zero na maioria das cidades. Em Caxias do Sul, a máxima não passa dos 6 graus nesta tarde. À noite, a temperatura despenca e chega aos 2 graus. Em Bento Gonçalves, o sol aparece entre nuvens, mas a máxima fica travada nos 8 graus, caindo para 3 graus no começo da noite. Lá em Vacaria, o clima segue nublado e muito frio. A máxima atinge apenas 7 graus e a noite promete congelar com mínima de 1 grau. Na região das Hortênsias, o sol predomina, mas o termômetro marca no máximo 6 graus à tarde, baixando para 1 grau logo após o pôr do sol. Porto Alegre tem uma tarde ensolarada com máxima de 11 graus à noite e os termômetros marcam 5 graus à noite. 11 graus é na parte da tarde em Porto Alegre. Já em Torres, no litoral norte, a máxima chega a 14 graus e a noite registra 9 graus. De olho no final de semana, o sábado e o domingo seguem com tempo firme e predomínio de sol na maioria das regiões. O frio rigoroso continua nas madrugadas e amanhecer, mas as tardes começam a registrar uma elevação gradual nas temperaturas, com máximas que podem chegar aos 16 e 17 graus no domingo. 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
5: O ator Ira Hikaru Kurosaki, que interpretou o herói da série O Fantástico Jaspion, morreu aos 64 anos. A notícia foi divulgada por um site japonês e causou comoção entre fãs e colegas de trabalho. O sucesso do personagem foi tão grande no Brasil que, segundo o IBGE, pelo menos 53 brasileiros receberam o nome Jaspion. A maioria nasceu entre as décadas de 80 e 90, quando a série virou um fenômeno na TV brasileira. Depois de deixar a carreira artística, Kurosaki passou a trabalhar como mergulhador profissional e fundou uma escola de mergulho em Okinawa, no Japão. A causa e a data da morte não foram divulgadas. Nas redes sociais, amigos e companheiros de elenco prestaram homenagens ao ator, que marcou uma geração de fãs. 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
5: A quinta-feira foi de favoritas, confirmando o favoritismo e garantindo vagas nas oitavas de final. A Espanha venceu a Áustria por 3-0 e segue firme na briga pelo título. Além da classificação, o goleiro espanhol, Unai Simon, entrou para a história ao bater o recorde de maior tempo sem sofrer gols em Copas do Mundo. Portugal também avançou ao derrotar a Croácia de virada. O grande nome da partida foi Cristiano Ronaldo, que marcou pela primeira vez em um jogo de mata-mata de Mundial e, de quebra, se tornou o jogador mais velho a balançar as redes nessa fase da competição. Fechando o dia, a Suíça dominou a Argélia e venceu por 2-0, garantindo presença nas oitavas de final. Agora, a seleção suíça aguarda o vencedor do confronto entre Colômbia e Gana para conhecer seu próximo adversário. E nessa sexta-feira tem mais decisão. Às 3 da tarde, Austrália e Egito disputam uma vaga nas oitavas. Às 7 da noite, Lionel Messi comanda a Argentina contra Cabo Verde em busca da classificação. E fechando a rodada, às 10:30 da noite, Colômbia e Gana entram em campo para definir o último classificado desta fase. Já a seleção brasileira segue a preparação para o duelo contra a Noruega no domingo às 5 da tarde pelas oitavas de final. Com as informações da Copa do Mundo 2026, Douglas Barreto.
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2: Ux FM conectada com o que move você, agora 29 para o meio-dia, e ocorre a 10ª edição da Festa Junina Amigos do Leitão neste sábado 4 de julho, a partir das 5 horas da tarde no Centro de Eventos da Festa da Uva. Apresentações de Matheus Anote Banda, Rolling Stones Cover, Léo Henrique Sertanejo e Forró e Banda e a Banda Corleone. Eventos com praça de alimentação, brincadeiras e espaço kids. Cardápio completo de destilados, lounge para degustação de espumantes e vinhos. Sabores, música e diversão para toda a família. Ingressos no Sa Conception Saloon, Roller Prime Hamburgueria e na Lancheria Tradicional. Evento voluntário com a renda 100% destinada para Pai Caxias do Sul. Festa Junina Amigos do Leitão, a legítima festa junina da cidade. Saiba mais acessando o Instagram, @amigosdoleitão_. E no mundo da música, o dia 3 de julho reúne aniversários e momentos marcantes da história do rock e também do pop. O The Doors celebra os 58 anos, do álbum Waiting for the Sun. A mesma data também lembra os 55 anos da morte do vocalista Jim Morrison, que faleceu em Paris aos 27 anos. O dia também marca os 57 anos da morte de Brian Jones, fundador dos Rolling Stones, outro nome que entrou para a história do rock. Entre as comemorações, Vincent Clarke, fundador do Eraser, completa 66 anos. Já Cyndi Lauper relembra os 42 anos do lançamento de Chip Pop. E o Muse celebra os 20 anos do álbum Black Holes and Revolution, um dos discos mais importantes da carreira da banda. Vamos com os caras. Muse, aqui no Ux FM Revista.

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Rolling Stones, fechando a revista desta sexta. Rolling Stones, que temos uma lembrança da banda, né? Há 57 anos, já da morte de Brian Jones, fundador da banda. Ainda rolou The Doors, Love Street, Camisa de Vênus, Sol Fim, Cyndi Lauper, She Bop, Eraser, A Little Respect. E começamos o bloco com Muse, Starlight. Eu sou Douglas Barreto, a revista fica por aqui, volta amanhã, a partir das 11 horas da manhã. Amanhã não, segunda-feira, né? Amanhã não tem revista. Eu volto às 5 horas da tarde com mais uma edição do Via Expressa. Vocês ficam agora com o Luciano Pettorini e o Tempero Brasileiro. Cux FM, 5 para o meio-dia.

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2: O que você afirma e conectada com o que move você? Um minuto para o meio-dia. Eu sou Luciano Pettorini, ao vivo, direto do campus da UX, para as emissoras da Conexão UX FM, com o Tempero Brasileiro. Tá no ar até uma, e o melhor da MPB de todos os tempos. Segue a gente lá no arroba UX FM nas redes sociais. Abrindo o programa com a Elis Regina Corcovado.

0: 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A gente ouviu Antônio Carlos e Jocafe com Você Abusou, teve Martin da Vila, o Canta Canta Minha Gente, Jorge Aragão, Você Abusou, Bete Carvalho, Agoniza Mas Não Morre, o Paulinho da Viola com Eu Canto Samba e a Elis Regina com Corcovado. Intervalo cultural, o XFM, meio-dia e 22.
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0: 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Fechamos o Tempero Brasileiro desta sexta com o Clube do Balanço. Teve Beth Carvalho, Bebel Gilberto, o Jorge Benjor e o Arlindo Cruz. E já vai rolar o Play XFM Intervalo Cultural. Agora um minuto para uma.
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0: 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Fechamos o primeiro bloco do Play Mix FM com o Imagine Dragons, On Top of the World, R.E.M., Imitation of Life, o Joe com Basic, Big in Basic, ainda Wheezy, Laila, Spin Doctors, Jimmy Olsen's Blues e o Live Lady Band. Intervalo Cultural Mix FM, 1h29.
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5: Mais de duas décadas após transformar as pistas de dança com Confessions on a Dance Floor de 2005, Madonna retorna ao universo que ajudou a redefinir com Confessions 2. O novo álbum aposta em uma produção refinada, marcada por faixas contínuas, batidas eletrônicas envolventes e uma sonoridade que equilibra nostalgia e inovação. O trabalho reforça a capacidade da artista de revisitar sua própria história, sem abrir mão da evolução musical, mantendo o foco em canções voltadas para as pistas de dança e para a experiência coletiva que elas proporcionam. Ao longo do disco, Madonna reafirma o status de rainha do pop ao entregar um repertório coeso, sofisticado e dançante, sustentado por uma produção cuidadosa e interpretação segura. Em vez de recorrer apenas ao apelo da nostalgia, a cantora apresenta um projeto que dialoga com o presente e evidencia sua permanência como uma das artistas mais influentes da música pop. O resultado é um álbum consistente, irresistível e capaz de reafirmar sua relevância em uma indústria marcada por constantes transformações.

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1: 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Abrindo o bloco com Keep On Moving.

0: dos tempos. A gente ouviu Monaco com What Do You Want From Me. Titãs, a melhor banda de todos os tempos. Da última semana, o Rapa Me Deixa, Bob Marley, Could You Be Love, Paulo Ricardo com o Verso e o Tilted Earth com Keep On Moving. 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
1: 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O documentário sobre a aguardada turnê de reunião do Oasis ganhou novos detalhes e promete mostrar os bastidores de um dos retornos mais comentados do rock. A produção reunirá imagens inéditas dos shows e da convivência entre os irmãos Liam e Noel Gallagher durante a série de apresentações com ingressos esgotados em estádios ao redor do mundo. O projeto busca registrar não apenas a dimensão dos concertos, mas também os momentos que marcaram a volta da banda aos palcos. Além das performances ao vivo, o filme deve oferecer uma visão mais próxima da dinâmica entre os integrantes e do processo que culminou na histórica reunião do grupo. A expectativa é de que o documentário apresente registros exclusivos, ampliando o legado do Oasis e oferecendo aos fãs um panorama inédito sobre uma turnê que já figura entre os maiores acontecimentos da música em 2026.

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1: Ux FM conectada com o que move você, dura 2 horas 3 minutos. Boa tarde, eu sou o Luciano Pettorini. Segue a gente lá no @UxFM nas redes sociais. Abrindo o bloco com Papas da Língua.

0: Work Everything I Need e Papas da Língua, Por Ingratidão. Intervalo Cultural, XFM, 2h27.
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1: 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Morrissey voltou a chamar a atenção dos fãs do Smiths ao lançar uma nova linha de camisetas que substitui o nome da antiga banda pelo seu próprio nome. As peças reproduzem artes inspiradas na identidade visual do grupo britânico, mas trazem apenas o sobrenome do cantor em destaque, iniciativa que rapidamente gerou repercussão nas redes sociais e reacendeu o debate sobre sua relação com o legado da antiga banda. A coleção chega em meio à longa e conturbada história envolvendo Morrissey e seus ex-companheiros de banda, especialmente o guitarrista Johnny Marr, que com quem protagonizou desentendimentos públicos ao longo dos anos. Para muitos admiradores, o lançamento foi interpretado como mais um gesto controverso do artista, enquanto outros o enxergam como uma estratégia de marketing ligada à sua carreira solo. Independentemente das interpretações, as camisetas reforçam a discussão sobre a identidade e a herança artística dos Smiths, décadas após o fim do grupo.

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1: 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Abrindo bloco com Vitor Clay.

XFM, o melhor do pop rock de todos os tempos. E a gente ouviu Australian Crown, Beautiful People. Nevan Soria, o tempo. Teve o Derry Hall e Joe Oates com Private Eyes. Jimmy Cliff, Save Our Planet Heart. Humano, tchau.

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6: O Metallica anunciou a doação de $100,000 por meio da fundação All Within My Hands para auxiliar as vítimas dos terremotos que atingiram a Venezuela no fim de junho. Os recursos serão destinados à organização Direct Relief, responsável por fornecer medicamentos, suprimentos médicos e itens de primeira necessidade às comunidades afetadas pelo desastre, que deixou milhares de mortos, feridos e desabrigados em diferentes regiões do país. A iniciativa reforça o histórico da banda em ações humanitárias realizadas por sua fundação, criada em 2017 para apoiar projetos sociais e responder a emergências em diferentes partes do mundo. Além do trabalho voltado ao combate à insegurança alimentar e ao incentivo à educação profissional, a entidade tem atuado em operações de socorro após desastres naturais, ampliando o alcance das ações beneficentes promovidas pelo grupo.

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0: FM, o melhor do pop rock de todos os tempos. A gente ouviu NSX com Suicide Blondie, Empire of the Sun, We Are the People, o Imagine Dragons, Nice to Meet You, Live com Run to the Water, o Bob Sinclair, Give a Little Love, e ainda o The Chuck Brown Band com Lose Control. Intervalo cultural, o XFM, 3:26.
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6: Fãs do Queen têm um novo motivo para visitar Londres. O guitarrista Brian May emprestou uma impressionante coleção de itens de seu arquivo pessoal para a exposição Branding Britain, Built on Tradition, Shaped by Culture, em cartaz no Museum of Brands, no bairro de Notting Hill, até o dia 31 de outubro. A mostra propõe uma reflexão sobre como a identidade cultural britânica foi construída ao longo das décadas e continua exercendo influência em um mundo cada vez mais globalizado. Dentro da seção dedicada à música, o destaque fica por conta da história do Queen, representada por peças raras cedidas por Brian May e pelos arquivos oficiais da banda. Entre os itens em exibição estão dois figurinos icônicos usados por Fred Mercury nos palcos, letras manuscritas, LPs originais, ingressos de shows, camisetas vintage e uma coleção de jornais e revistas dos anos 80 que registram o auge da fama mundial do grupo. Além do Queen, a exposição reúne memorabilia de outros grandes nomes da música britânica, como os Beatles, Stones, David Bowie e Sex Pistols.

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0: O Kiss FM, o melhor do pop rock de todos os tempos. Fechando o bloco com Ed Sheeran, I Don't Care, Bruce Springsteen, Tucson Train, Rolando, Natty Roots, Pérola Negra e o Simple Red com Niners. Fechamos o Play o Kiss FM dessa sexta, segunda tem de novo. Já vai rolar o BR-106. Aquele abraço. Ah, sim, eu tô de volta logo, depois do intervalo cultural. O Kiss FM, agora 3 para as 4.
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10: Mark Ronson, Amy Winehouse, Valerie.

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3: Billy Morrison lançou o single Never Gonna Change, parceria inédita com Dexter Holland, vocalista do The Offspring. A faixa combina guitarras intensas e a energia do pop punk com uma temática voltada à rebeldia, ao inconformismo e aos conflitos da juventude. O lançamento antecipa o álbum Hollow, previsto para chegar às plataformas digitais em agosto, e marca mais uma colaboração de peso na trajetória solo do músico britânico. Segundo Morrison, a participação de Dexter Holland surgiu de forma natural após a composição da música, já que o cantor é considerado uma das principais referências do gênero. Holland aceitou o convite e gravou seus vocais durante a agenda de shows do The Offspring, reforçando a sintonia entre os artistas. Além da nova faixa, Hollow contará com participações de nomes como Marilyn Manson, Chuck D, Duff McKagan, Sally Erna e Nuno Bittencourt, consolidando o projeto como um dos mais ambiciosos da carreira de Morrison.

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2: XFM conectada com o que move você, 4 horas 3 minutos, boa tarde, eu sou Luciano Pettorini, ao vivo, direto do campus da UX, para as emissoras da Conexão UXFM, começando mais uma edição do BR-106, até às 5, com o melhor do pop rock nacional de todos os tempos, abrindo com o Lobão.

0: O XFM e o melhor do pop rock nacional de todos os tempos. A gente ouviu Ney Lisboa e a Cena Beatnik. Teve Barão Vermelho, Carnaval, Engenheiros, A Perigo, a Cássia Eller, Só as Mães São Felizes, Gabriel Pensador, Até Quando, e o Lobão com Pan-Americana. Intervalo Cultural, XFM 427.
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10: Randa Walker, John Travolta.
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0: 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O New Order voltará ao Brasil para uma apresentação única em 2026. A banda britânica sobe ao palco do Espaço Unimed em São Paulo no dia 25 de novembro, em um show promovido pela Balaclava Records, em parceria com a Music On Events. A noite contará ainda com a abertura do grupo paranaense Jovens Ateus, marcando o retorno da banda ao país após 7 anos, desde sua última passagem por território brasileiro. Os ingressos já estão disponíveis para venda, com opção de compra online e também na bilheteria oficial. Liderado por Bernard Summer, o New Order deve apresentar um repertório que reúne clássicos da carreira, como Blue Monday, Bizarre Love Triangle e True Faith, além de músicas mais recentes, em uma apresentação que celebra o legado de um dos grupos mais influentes da história da música eletrônica e do pós-punk.

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2: O que você FM conectada com o que move você? Abrindo bloco com Cidadão Quem.

0: Mix FM, o melhor do pop rock de todos os tempos. E a gente ouviu o Lulu Santos, Apenas Mais Uma de Amor. Teve Raimundos, O Pão da Minha Prima. Legião Urbana, O Senhor da Guerra. Rita Lee, Favorita, Rumbora, O Passo do Azul Wilson. E Cidadão Quem com um Dia Especial. Fechamos o BR. Todo santo de volta amanhã de manhã com o Weekend Mix FM. Daqui a pouquinho o Douglas Barreto está na área para apresentar o Via Express. Aquele abraço, tudo de bom, força sempre, até mais. Intervalo Cultural, o Mix FM. Agora 4 para 5.
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12: Para quem está na estrada agora, a atenção é maior na 122, entre São Sebastião do Caí e Bom Princípio, do quilômetro 14 ao 27. O trânsito opera no sistema pare-siga por causa de obras. Também há estreitamento de pista em pontos de Bom Princípio, São Vedelino, Caxias do Sul e Flores da Cunha. Então vale reduzir a velocidade e ter um pouco de paciência nesses trechos. Na 240, entre São Leopoldo e Portão, equipes trabalham na pista, com estreitamento em alguns trechos. Já na 287, entre Montenegro e Triunfo, o fluxo também exige atenção por conta do sistema pare-siga para obras.
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12: Nesta sexta-feira tem três decisões na Copa do Mundo. Austrália e Egito estão duelando neste momento por uma vaga nas oitavas. O jogo está na prorrogação. Além desse jogo, a bola rola mais tarde também. Às 19h, a Argentina encara Cabo Verde em busca da classificação. Fechando a rodada, às 22h, Colômbia e Gana entram em campo para definir o último classificado desta fase. Já a seleção brasileira segue a preparação para o duelo contra a Noruega no domingo, às 17h, pelas oitavas de final. Com as informações da Copa do Mundo 2026, Douglas Barreto.
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2: O XFM conectada com o que move você. Está no ar o Via Expressa desta sexta-feira. Expressa até às 7 com o melhor do pop rock de todos os tempos. Eu sou o Douglas Barreto, falo ao vivo para toda a Serra Gaúcha por meio das emissoras da Conexão UXFM. Caxias do Sul, 106,5, Bento Gonçalves, 89,9 e Vacaria, 92,3. Não esqueça de nos seguir lá nas redes sociais, @UXFM, e visitar o nosso site, uxfm.com.br. Você também pode interagir pelo 54996711065. E vamos começar o Via desta sexta com a nova dos Rolling Stones, In The Stars.

0: Mix FM, o melhor do pop rock de todos os tempos, Lagoon, a cidade, fechando o primeiro bloco do Via desta sexta-feira. Teve também The Black Keys, Snoop Dogg com participação especial de Sting, Lenny Kravitz, Samuel Rosa, e começamos o bloco muito bem com a nova do Rolling Stones, In The Stars. Intervalo cultural, Ux FM 5:27.
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1: Hux FM conectada com o que move você, agora 28 para 6, segundo bloco do Via Expressa até às 7, com o melhor do pop rock de todos os tempos. Vamos começar esse bloco com um clássico da banda irlandesa U2. A música foi lançada em dezembro de 1988, como o segundo single do álbum Raitt and Run. A música é uma homenagem do vocalista Bono à cantora de jazz Billie Holiday, conhecida como Lady Day. Gravada no lendário Sun Studio, em Memphis, a faixa tem a participação dos músicos do The Memphis Horns. A letra também faz referência a grandes nomes do jazz, como Joe Coltrane e Miles Davis, além do famoso clube Birdland, em Nova York. O sucesso foi tão grande que a canção chegou ao primeiro lugar das paradas no Canadá, na Nova Zelândia e também liderou a lista mainstream rock da Billboard nos Estados Unidos. Vamos com Angel of Harlem, U2.

0: M, o melhor do pop rock de todos os tempos, Everlast. Fechando o segundo bloco do Via, ainda rolou Foster the People, Bon Jovi, Whitesnake e começamos com U2. E a próxima aula preparatória gratuita promovida pela UCS para estudantes que farão o Enem será no dia 11 de julho. O tema deste encontro, no Bloco J do Campus Sede, será Física. As inscrições já estão abertas e podem ser feitas em ux.br, vagas limitadas. UCS FM 4 para 6.
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1: CFM conectada com o que move você, agora 6:01, Via Expressa até às 7 comigo, Douglas Barreto. No mundo da música, o dia 3 de julho reúne aniversários e momentos marcantes da história do rock e do pop. O The Doors celebra os 58 anos do álbum Waiting for the Sun. A mesma data também lembra os 55 anos da morte do vocalista Jim Morrison, que faleceu em Paris aos 27 anos. O dia também marca os 57 anos da morte de Brian Jones, fundador dos Rolling Stones, outro nome que entrou para a história do rock. Entre as comemorações, Vince Clarke, fundador do Eraser, completa 66 anos. Já Cyndi Lauper relembra os 42 anos do lançamento de Ship Bop. E o Muse celebra os 20 anos do álbum Black Holes and Revelations, um dos discos mais importantes da carreira da banda. Vamos com o Muse no Via Expressa.

0: FM, o melhor do pop rock de todos os tempos. Fechamos o terceiro bloco do Via com Cyndi Lauper, que há 42 anos lançava esse baita som Shebop. Ainda rolou Eraser, Rolling Stones, The Doors e começamos o bloco com Muse. 5 graus na Serra Gaúcha nesse momento, vamos conferir a tendência do tempo para este final de semana. O fim de semana promete sol, mas prepare o casaco, porque o frio continua no Rio Grande do Sul. Porto Alegre, o sábado terá sol com nuvens, mínima de 8 e máxima de 12 graus. No domingo, o tempo esquenta um pouco, variando entre 11 e 16. Caxias do Sul, fim de semana de tempo firme, sábado com marcas entre 3 e 9 graus, domingo amanhece com 7 e chega aos 16 à tarde. Bento Gonçalves, sol com poucas nuvens, sábado registra mínima de 4 e máxima de 11, no domingo os termômetros vão de 7 a 16 graus. Vacaria, frio intenso na madrugada, sábado gelado entre 1 grau e 12 graus. Domingo com mínima de 7 e máxima de 17 graus. A região das Hortências terá dias ensolarados. No sábado, os termômetros marcam entre 3 e 8 graus. Domingo, amanhece com 7 e chega aos 14 graus. E em Torres, no litoral norte, o sábado será de sol com nuvens, oscilando entre 9 e 16 graus. No domingo, mantém o tempo firme, variando de 12 a 17 graus. UX FM 6:21.
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1: CFM conectada com o que move você, agora 6h27. Vamos abrir esse último bloco do Via com Inner Circle.

Ux FM, o melhor do pop rock de todos os tempos, The Police. Fechando o Vi-Expressa desta sexta-feira, ainda teve Green Day, Paralamas do Sucesso, Bob Marley, com participação de Lauryn Hill, The Beats. E ainda começamos o bloco com Inner Circle. O Vi-Expressa fica por aqui, volta na segunda a partir das 5 horas da tarde. Eu sou o Douglas Barreto, volto também na segunda, só que às 11 horas da manhã, no Ux FM Revista. Uma boa noite a todos, um bom final de semana. Ux FM 7 para 7.

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1: Em Brasília, 19 horas.
0: Está no ar a Voz do Brasil. As notícias do governo federal que movimentaram o país no dia de hoje.
2: Olá, boa noite.
1: Boa noite para você que nos acompanha em todo o país.
2: Sexta-feira, 3 de julho de 2026.
1: Vamos ao destaque do dia: educação, saúde e habitação.
2: Novos hospitais, inovação e atendimento especializado terão investimentos de mais de 465 milhões de reais.
1: Inaugurados 10 campi de institutos federais pelo Brasil.
2: Minha Casa Minha Vida entrega mais de 1.600 moradias em 6 estados.
1: Presidente Lula defende investimentos em infraestrutura social e acesso a serviços públicos essenciais.
3: É o dinheiro, que gera mais emprego, que gera mais renda, que gera mais desenvolvimento e que gera conquista para todo mundo. Esse é o dinheiro bom.
2: E ainda, fortalecimento do empreendedorismo.
1: Mais oportunidades para contratação de serviços pelo governo federal.
2: Desenrola MEI. Microempreendedores individuais que estão na dívida ativa poderão limpar o nome da empresa. Gabriela Noronha.
4: A iniciativa vai atender mais de 3 milhões de MEIs que possuem pendências na dívida ativa da União.
1: Você vai ouvir também incentivo à produção aliada à preservação ambiental.
2: Fundo Amazônia vai investir até 230 milhões de reais para fortalecer negócios na Amazônia Legal. André de Barros Lima.
5: O apoio inclui assistência técnica, formação, capacitação, assessoria para gestão e regularização documental.
1: Hoje na apresentação da Voz do Brasil, eu, Mariana Jungmann e Luciano Seixas.
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1: Ambulâncias, unidades odontológicas, inauguração de institutos federais e mais de 1.600 moradias.
2: O governo do Brasil realizou várias entregas nesta sexta-feira na saúde, educação e habitação, com investimentos de mais de 1 bilhão de reais pelo Programa de Aceleração do Crescimento.
1: A entrega foi feita ao mesmo tempo em 12 cidades diferentes.
6: Todas as entregas foram simultaneamente em cidades dos estados de São Paulo, Rio de Janeiro, Pernambuco, Amazonas, Piauí, Alagoas e Sergipe, com participação de ministros e autoridades locais por videoconferência. Na educação, foram inaugurados 10 novos campi de institutos federais, com investimento de 206 milhões e 600 mil reais, sendo 196 milhões de reais do novo PAC. As unidades ampliam a oferta de ensino técnico e profissionalizante, parte do plano de expansão da rede federal, que prevê a construção de 111 novos institutos em todo o país, com potencial para criar 155 mil novas vagas. O ministro da Educação, Leonardo Barchini, destacou que o governo investe em educação de qualidade e oportunidades para os estudantes.
7: Você entra aqui no ensino médio, você pode fazer graduação, você pode fazer licenciatura, você pode fazer curso subsequente. Se você pode fazer mestrado, doutorado, enfim, isso aqui abre as portas para todas as oportunidades que os nossos jovens precisam.
6: Na saúde, o governo do Brasil anunciou investimentos de 464 milhões e 800 mil reais para fortalecer o Sistema Único de Saúde. O pacote inclui a entrega de ambulâncias, unidades odontológicas móveis, micro-ônibus para transporte de pacientes, equipamentos para hospitais e unidades básicas de saúde, além da ampliação do programa. O programa agora tem especialistas. Também foram inauguradas novas estruturas hospitalares e anunciadas ações para ampliar o atendimento especializado e incentivar a inovação tecnológica no SUS. Explica o ministro da Saúde, Alexandre Padilha.
8: É o Brasil ter cada vez mais capacidade de produzir aqui no Brasil os medicamentos, as tecnologias, o conhecimento necessário para cuidar da saúde do nosso povo, para a gente ficar soberano.
6: Na habitação, 1.619 novas moradias do programa Minha Casa Minha Vida foram entregues simultaneamente em 6 estados, beneficiando cerca de 6.500 pessoas. O investimento é de aproximadamente 263 milhões de reais. O ministro das Cidades, Vladimir Lima, disse que somadas as entregas realizadas nessa semana, já são 1.753 novas moradias destinadas a famílias de baixa renda em diferentes regiões do país.
9: Hoje nós temos 2 milhões e 500 mil moradias médicas contratadas no âmbito do programa Minha Casa Minha Vida. E vamos chegar até 3 milhões no final deste governo.
6: O presidente Lula defendeu investimentos em infraestrutura social e o acesso da população a serviços públicos essenciais.
3: Dinheiro bom é dinheiro investido em obra, em educação, em saúde, em ferrovia, em rodovia. É o dinheiro que gera mais dinheiro, que gera mais emprego, que gera mais renda, que gera mais desenvolvimento e que gera conquista para todo mundo. Esse é o dinheiro bom.
6: Somadas, as ações dessa sexta-feira representam mais de 930 milhões de reais em investimentos nas áreas de educação, saúde e habitação. Reportagem Pablo Mundim.
2: E o presidente Lula sancionou lei que cria a Universidade Federal do Esporte, vinculada ao Ministério da Educação.
1: A universidade vai, em um único local, desenvolver atividades de ensino, pesquisa, extensão e inovação, voltadas ao desenvolvimento da ciência do esporte.
2: Entre as finalidades estão capacitar profissionais para atuar em organizações esportivas e no treinamento de atletas e incentivar a produção de conhecimento científico e tecnológico na área.
1: Com sede em Brasília, a universidade poderá instalar campi em outros estados.
2: Mais fôlego para quem empreende no Brasil.
1: Essa semana, o governo federal anunciou medidas para quem trabalha como MEI.
2: Hoje foram anunciadas mais duas novidades: o Desenrola MEI, voltado para quem precisa regularizar dívidas fiscais,
1: e a expansão do Contrata Mais Brasil, plataforma que conecta os empreendedores que querem prestar serviços a órgãos públicos.
4: O Desenrola MEI vai permitir que microempreendedores individuais de todo o Brasil renegociem dívidas tributárias. A iniciativa vai atender mais de 3 milhões de MEIs que possuem pendências na dívida ativa da União. Serão atendidos empreendedores com débitos de até 20 mil reais. Entre as facilidades inéditas está o parcelamento dos débitos em até 145 meses ou mais de 12 anos. Os descontos sobre juros, multas e encargos legais podem chegar a 70%. Annelise Lenze, procuradora da Fazenda Nacional, explica o objetivo.
10: É um programa de transação tributária customizado para sustentabilidade do pagamento e para a saúde financeira desses MEIs e que vem fechar o ciclo de estímulo a novos créditos, a novos negócios, ao desenvolvimento econômico e social e a proteção também, proteção social de cada um desses MEIs.
4: Outra nova medida é a expansão do Contrata Mais Brasil, que facilita a contratação de microempreendedores individuais. O profissional se cadastra na plataforma e pode prestar serviços para os governos federais, estaduais e municipais, como pintura, manutenção, entre outros. O programa agora terá 141 atividades econômicas contempladas. Antes eram 107. Foram incluídos serviços como alimentação, fotografia, produção cultural, estética e organização de eventos. Além disso, mais instituições estão aderindo à plataforma. Quase 90 novos órgãos aderiram ao sistema, incluindo o Banco do Nordeste e a Fiocruz. O ministro do Empreendedorismo, Paulo Pereira, fala quantos empreendedores podem ser alcançados com as mudanças.
11: Bancos públicos, empresas estatais, serviços federais passam a incluir os seus serviços no Contrata Mais Brasil, ao mesmo tempo que mecanismos de busca ativa desses MEIs farão um esforço para incluir algo como um potencial de 5,5 milhões de MEIs, algo como que pode chegar a 6 milhões de MEIs na plataforma pública. Então, uma plataforma de compras públicas voltada para os MEIs.
4: Os anúncios fazem parte de uma série de medidas anunciadas para os microempreendedores. Na segunda-feira, o presidente Lula já havia enviado ao Congresso Nacional a proposta de reajuste do teto de faturamento do MEI, de 81 mil para 140 mil por ano. Atualmente, o Brasil possui mais de 16 milhões de microempreendedores individuais. Reportagem Gabriela Noronha.
2: Quem tem interesse em participar do Desenrola MEI poderá acessar o sistema a partir do dia 6 de julho no site www.regularize.pgfm.gov.br.
1: O programa Gás do Povo agora chega a 100% dos inscritos no Cadastro Único de Programas Sociais do Governo do Brasil.
2: São mais de 15 milhões de recargas do botijão de gás de 13 quilos que estarão disponíveis aos beneficiários a partir do próximo dia 10 de julho.
12: Para a dona de casa Maria José de Carvalho, o botijão de gás na cozinha é motivo de alívio. Moradora do Sol Nascente no Distrito Federal, ela recebe o botijão gratuitamente por meio do Programa Federal Gás do Povo. Segundo Maria, foi graças ao programa que ela deixou para trás o fogão a lenha.
13: Quando eu morava no barraco de madeira, eu cozinhava na lenha, porque aqui é uma quadra que ninguém presta nada para ninguém, né? Agora melhorou um pouco.
12: Lançado em setembro de 2025 para substituir o antigo Vale Gás, o programa Gás do Povo é administrado pelos Ministérios de Minas e Energia e do Desenvolvimento e Assistência Social, Família e Combate à Fome. Segundo o governo federal, já são quase 15 milhões de recargas gratuitas realizadas em todo o Brasil desde o início do programa, como explica o ministro de Minas e Energia, Alexandre Silveira.
14: É 100% de cobertura. Já são 15 milhões de recargas. Hoje o país todo está coberto. Onde não tem revenda, as distribuidoras estão chegando com a entrega em veículos móveis e todo o público-alvo, que é o público do Cade Único, já recebe o botijão de gás, essa grande medida de proteção social.
12: Em julho, os beneficiários do programa poderão retirar a recarga gratuita do botijão de gás de 13 quilos a partir do dia 10. O benefício ficará disponível até 9 de agosto. A retirada do botijão pode ser feita diretamente nas 26 mil revendas credenciadas, espalhadas por mais de 4.800 municípios brasileiros. Com locução de Nazi Brum, reportagem de Gabriela Noronha.
1: Mais um escritório nacional antifacção foi inaugurado nesta sexta-feira, no Rio de Janeiro.
2: A nova estrutura, lançada pelo Ministério da Justiça e Segurança Pública, integra o programa Brasil contra o Crime Organizado.
1: O objetivo é apoiar as ações integradas desenvolvidas pelas forças de segurança pública.
2: Além do Rio de Janeiro, o escritório já está presente em São Paulo e estará posteriormente em Foz do Iguaçu, no Paraná.
1: Segundo o ministro da Justiça e Segurança Pública, Wellington César Lima, a medida quer aproximar a União dos principais centros de atuação do crime organizado no país.
15: Visa exatamente que nós venhamos a nos aproximarmos mais das realidades específicas de determinados estados da federação, como no caso do Rio de Janeiro e São Paulo. Também teremos um ponto em Foz do Iguaçu. Fundamental que, para a fluidez dessas informações locais, estabelecimento de estratégias customizadas específicas para cada realidade local, o Ministério da Justiça se faça presente.
2: Em 2016, foi sancionada uma nova lei contra o tráfico de pessoas, que virou um marco para o Brasil.
1: Ela aumentou a possibilidade de investigação, a criminalização e as penas, além de garantir maior assistência às vítimas.
2: Para celebrar os 10 anos da lei, novas parcerias foram firmadas para combater esse tipo de crime.
16: Disfarçado de oportunidade de trabalho no exterior, o tráfico de pessoas segue fazendo vítimas no Brasil. Uma nova rota identificada pelo Ministério da Justiça e Segurança Pública tem um destino líder: Camboja, na Ásia. 44 brasileiros foram aliciados no ano passado para atuarem em centros de crimes digitais naquele país. Como explica o diretor do Departamento de Migrações da Secretaria Nacional de Justiça do Ministério da Justiça e Segurança Pública, Vitor Semple.
17: Brasileiros estão sendo vítimas de esquemas, os chamados scam centers, que são brasileiros sendo transportados, exportados por meio de aliciamento para o Camboja e para os outros países, para dar golpes digitais em brasileiros aqui no Brasil.
16: No ano em que a Lei Brasileira de Enfrentamento ao Tráfico de Pessoas completa 10 anos, o Ministério da Justiça lançou duas parcerias para ampliar as ações de prevenção desse crime no país. A primeira é no campo dos esportes, com a criação de uma cartilha que orienta atletas, familiares, treinadores, dirigentes e demais profissionais sobre os riscos do aliciamento por falsas promessas de contratos e oportunidades esportivas. Para o coordenador-geral de inteligência esportiva do Ministério do Esporte, Diogo Silva, grandes eventos esportivos podem ajudar a dar visibilidade ao tema.
18: Colocando isso dentro do contexto atual que nós estamos vivendo, onde a Copa do Mundo o futebol feminino vai ter a oportunidade de apresentar essa proposta para as pessoas e alertar as pessoas.
16: Outra iniciativa é a campanha da Agência Nacional de Aviação Civil para conscientização sobre sobre tráfico de pessoas e trabalho escravo. De acordo com Diana Helena Ferreira, da Agência Nacional de Aviação Civil, profissionais que atuam em aeroportos são capacitados para reconhecer situações de risco e denunciar.
19: Por meio dos treinamentos, eles conseguem identificar sinais, né, que algumas, né, possíveis vítimas podem manifestar, como de nervosismo, às vezes não saber responder determinadas perguntas dos agentes, né, eles sabem um canal, por exemplo, para acionar a Polícia Federal ou outro órgão policial que esteja no aeroporto.
16: Os homens já foram maioria nos casos de tráfico para trabalho em condição análoga de escravo, mas dados recentes do Ministério da Justiça e Segurança Pública mostram que as mulheres passaram a ser as principais vítimas, principalmente quando se refere à exploração sexual. Quanto à faixa etária, a maioria das pessoas identificadas está em idade economicamente ativa, entre 18 e 59 anos. Reportagem Graziele Bezerra.
1: E mais um aliado no combate ao feminicídio.
2: Está em construção uma linha do tempo que mostra o caminho percorrido pelas vítimas de violência desde o primeiro boletim de ocorrência.
1: Com esse histórico, será possível criar mecanismos de alerta para a atuação preventiva das autoridades antes que o crime aconteça.
20: Os casos de feminicídio no Brasil recuaram 11,45% nos primeiros meses após o lançamento do Pacto contra o Feminicídio em fevereiro deste ano. Isso representa 30 vítimas a menos em relação ao mesmo período do ano anterior. Ainda assim, entre abril e maio, 232 mulheres foram assassinadas em razão do gênero. E para fortalecer a luta contra o feminicídio, uma nova estratégia está sendo desenvolvida. Trata-se de uma linha do tempo que cruza dados dos boletins de ocorrência de violência doméstica registrados pelas vítimas. A ideia é agir preventivamente, como explica a idealizadora do sistema, Luana Teixeira, servidora da Secretaria Nacional de Segurança Pública.
21: O feminicídio, ele é o final de toda uma escalada da violência. A partir do momento que essa mulher entrar num ciclo de violência, no primeiro boletim de ocorrência, nós vamos emitir um alerta para todas as autoridades envolvidas, né? Para que ela não chegue no ápice do feminicídio. Como a gente observou, 15% morrem até 12 meses e 18% morrem até 24 meses. Nossa expectativa principal é essa, é salvar vidas em vez de contar as mortes.
20: A ferramenta faz parte do Centro Integrado Mulher Segura, uma estrutura dentro do Ministério da Justiça e Segurança Pública que usa inteligência e integração de dados para proteger mulheres em todo o Brasil. Para a construção da linha do tempo, foram reunidos dados das secretarias de segurança estaduais e do Banco Nacional de Boletins de Ocorrência. Com as informações, também é possível construir um histórico de atuação dos agressores, de acordo com Luana Teixeira.
21: Às vezes ele comete uma violência aqui no estado, mas aí vai para outro estado e lá não consta que ele cometeu essa violência, porque os sistemas não se conversam. E com Mulher Segura, você vai conseguir olhar tudo isso. Eu consigo ver que esse cara já fez, já praticou violência em vários outros estados.
20: Embora a plataforma ainda esteja em fase de estruturação, já conta com perfis específicos para delegacias e órgãos do judiciário, possibilitando notificações automáticas e a visualização do histórico da vítima e do agressor em diferentes estados. O próximo passo é integrar esses dados ao Sistema Único de Saúde para detectar casos de violência subnotificados. Reportagem Luciana Colares de Holanda.
2: O governo do Brasil finalizou a cessão da área da favela do Moinho para o governo de São Paulo.
1: O terreno na capital paulista era da União e abrigou cerca de 850 famílias.
2: Hoje, no ato de assinatura, a ministra da Gestão e da Inovação, Esther Duarte,

0: E essa era uma das dos pleitos das famílias, que elas não fossem deslocadas do centro da cidade.
1: Até agora, 84% das famílias já estão com novos imóveis contratados.
2: O governo paulista terá 48 meses para concluir as obras de construção do novo parque.
1: Apoio às comunidades da Amazônia que atuam com produtos da biodiversidade.
2: Serão financiadas ações para fortalecer os negócios com foco na conservação ambiental.
3: O Fundo Amazônia vai investir até 230 milhões de reais para fortalecer negócios comunitários da sociobioeconomia em todos os estados da Amazônia Legal. O investimento vai ocorrer por meio do edital Prospera Amazônia, lançado pelo Ministério do Meio Ambiente e Mudança do Clima e que é fruto de um acordo de cooperação com o BNDES, o Banco Nacional de Desenvolvimento Econômico e Social. O edital vai selecionar organizações para oferecer serviços a empreendimentos comunitários que trabalham com produtos e serviços da sociobiodiversidade e que sejam formados principalmente por povos indígenas, quilombolas, extrativistas, ribeirinhos, agricultores familiares e demais povos e comunidades tradicionais. O apoio inclui assistência técnica, formação, capacitação, assessoria para gestão e regularização documental. Também contempla serviços de adequação sanitária e ambiental, certificação, agregação de valor, acesso a crédito e a mercados. Ao todo, o edital poderá apoiar ações em até 106 municípios da Amazônia Legal. A chefe do Departamento de Gestão do Fundo Amazônia do BNDES, Fernanda Garavini, destaca a importância dessa parceria entre o banco e o Ministério do Meio Ambiente e Mudança do Clima.
4: Nessa parceria, o Ministério de Meio Ambiente e Mudança do Clima e o BNDES, usando os recursos do Fundo Amazônia, pretendem transformar a produção sustentável dos territórios amazônicos em negócios mais estruturados, capazes de gerar renda, ganhar escala e acessar novos mercados, sem abrir mão da conservação da floresta e dos modos de vida dessas populações, que protegem a floresta.
3: Gerido pelo BNDES, sob coordenação do Ministério do Meio Ambiente e Mudança do Clima, o Fundo Amazônia já apoia mais de 150 projetos, estando presente em 73% dos municípios dos 9 estados da Amazônia Legal. Reportagem André de Barros Lima.
1: O Exame Nacional do Ensino Médio 2026 já contabiliza mais de 5 milhões de inscritos.
2: É o maior número já registrado pelo exame desde 2022.
1: Entre as principais novidades dessa edição está a inscrição automática dos estudantes concluintes do ensino médio da rede pública.
2: Outra mudança foi o aumento no número de municípios onde as provas serão realizadas.
1: Nesse ano, o exame será aplicado nos dias 8 e 15 de novembro em todos os estados e no Distrito Federal.
2: O Enem é a principal porta de entrada para a educação superior no Brasil.
1: É utilizado para ingressar em universidades públicas por meio do Sistema de Seleção Unificada, o SISU, ou em instituições privadas pelo ProUni, o Programa Universidade para Todos.
2: Também é utilizado por estudantes que buscam financiamento em instituições de ensino pelo FIES.
1: E fique de olho, as inscrições para quem quer participar do FIES abrem no dia 14 de julho.
5: O Ministério da Educação publicou o edital do processo seletivo do FIES, Fundo de Financiamento Estudantil, para o segundo semestre de 2026. As inscrições são gratuitas e estarão abertas de 14 a 17 de julho, exclusivamente pela internet no endereço acessounico.mec.gov.br/FIES. Neste ano, o MEC oferece mais de 112 mil vagas para o FIES, considerando os processos seletivos do primeiro e do segundo semestre. Para se inscrever, é necessário ter participado do Exame Nacional do Ensino Médio, o Enem, a partir da edição de 2010. No exame, o candidato deve ter obtido média aritmética de, no mínimo, 450 pontos nas 5 provas, sem ter zerado a redação. Além disso, não deve ter participado na condição de treineiro. Outra exigência é possuir renda bruta familiar mensal por pessoa de até 3 salários mínimos. O resultado da pré-seleção na chamada única vai ser divulgado no dia 30 de julho. Reportagem Júlio César de Oliveira.
2: Advocacia Geral da União notificou hoje a Google, controladora do YouTube, para que retire do ar perfis que promovem

0: e facilitam a criação de plataformas de apostas não autorizadas a operar no país.
1: Os perfis em questão divulgavam conteúdos com tutoriais de como criar uma plataforma de cassino, por exemplo, ou de estímulo ao jogo do bicho, que é proibido pela legislação brasileira.
0: Apostas de cota fixa, como as chamadas bets, só podem ser exploradas mediante prévia autorização do Ministério da Fazenda.
1: E essas foram as notícias do Governo do Brasil.
0: Uma realização da Secretaria de Comunicação Social da Presidência da República.
1: Com produção da empresa Brasil de Comunicação.
0: Fique agora com as notícias do Poder Judiciário e do Congresso Nacional. Boa noite, bom fim de semana.
1: A gente volta na segunda-feira. Boa noite.
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4: Presidente do STF defende a atuação conjunta das cortes latino-americanas para proteger a democracia.
5: STJ julga primeiro repetitivo em sessão totalmente virtual e define requisitos para justiça gratuita a pessoas jurídicas.
4: TST recebe relatório sobre estudo inédito sobre a exclusão de pessoas LGBTQIAPN+, no mercado de trabalho.
5: Boa noite, eu sou Marcela Luiz.
4: E eu sou Walter Lima.
5: O presidente do Supremo Tribunal Federal e do Conselho Nacional de Justiça, ministro Edson Fachin, defendeu uma atuação articulada entre as cortes constitucionais da América Latina para fortalecer a proteção da democracia, da independência judicial e dos direitos fundamentais.
4: A declaração foi feita durante o 31º encontro de tribunais, cortes e salas constitucionais da América Latina e do Caribe, realizado em Montevidéu, no Uruguai. Fernanda Porto.
6: No evento, Fachin disse ainda que o reconhecimento da democracia como um direito humano autônomo, como está sendo debatido pela Corte Interamericana de Direitos Humanos, poderá fortalecer juridicamente a independência do Poder Judiciário, a autonomia dos tribunais constitucionais, a integridade dos processos eleitorais, os mecanismos de freio e contrapesos, além da proteção das liberdades fundamentais.
5: O Conselho Nacional de Justiça encerrou o primeiro semestre de 2026 com 326 processos julgados pelo plenário e mais de 6 mil processos analisados e arquivados.
4: No período, o órgão também aprovou normas e definiu políticas para o judiciário em todo o país. Marcelo Della Libera.
7: O balanço divulgado pelo CNJ mostra que nos 6 primeiros meses do ano, o plenário realizou 24 sessões, entre presenciais e virtuais. O colegiado também aprovou 15 resoluções de cumprimento obrigatório pelos tribunais e 3 recomendações sobre boas práticas em áreas como gestão processual, inovação tecnológica, direitos humanos, acesso à justiça e melhoria da prestação jurisdicional. Na área disciplinar, o plenário do Conselho julgou 10 procedimentos administrativos disciplinares e aplicou sanções em 8 deles. Também determinou o afastamento cautelar de 9 magistrados durante a tramitação dos processos e analisou 9 revisões disciplinares com aplicação de pena de disponibilidade em 2 casos.
5: Pela primeira vez, o STJ julgou um recurso repetitivo em sessão totalmente virtual.
4: Na ocasião, foram estabelecidos critérios para a concessão da gratuidade de justiça a pessoas jurídicas. Fátima Uchoa.
8: A tese fixada pela Corte Especial do STJ sob o rito dos repetitivos deve ser seguida por todos os juízes e tribunais do país ao analisarem a mesma questão de direito. O colegiado definiu que a pessoa jurídica deve apresentar informações que permitam avaliar a real situação econômico-financeira, não sendo suficiente demonstrar inatividade ou redução do faturamento. Segundo o ministro relator Luiz Felipe Salomão, a concessão da gratuidade de justiça segue regras diferentes para pessoas físicas, que têm presunção relativa de veracidade na declaração de insuficiência de recursos, enquanto a pessoa jurídica deve comprovar não ter condições de arcar com as despesas processuais.
5: Um estudo inédito foi feito sobre a exclusão de pessoas LGBTQIAPN+, no mercado de trabalho.
4: O relatório foi entregue ao TST. Mila Amaral.
9: O levantamento foi realizado pelo Banco Mundial em parceria com o Ministério dos Direitos Humanos Humanos e da Cidadania e outras organizações. De acordo com o documento, a exclusão de pessoas LGBTQIAPN+, no mercado de trabalho, tira da economia brasileira mais de 94 bilhões por ano. Isso acontece porque essa população é mais atingida pelo desemprego e pela informalidade e recebe salários menores. Os dados mostram que o desemprego entre pessoas LGBTQIAPN+, é de 15,2% e mesmo empregados, eles ganham em média 10% a menos.
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5: Uma boa noite.
4: Bom fim de semana e até segunda-feira.
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1: Eu sou Paula Groba.
2: E eu sou Ricardo Nakaoka.
1: E estes são os destaques de hoje do Jornal do Senado, que começa agora.
2: Perfis falsos na internet podem virar crime.
1: Comissões debatem impactos do vício em apostas. Casos de ludopatia crescem 140% no SUS.
2: Aprovado reajuste anual para acesso ao microcrédito.
1: Boa noite.
2: Boa noite.
1: Criar um perfil falso para enganar outras pessoas pode passar a ser crime específico no Brasil.
2: A Comissão de Segurança Pública aprovou o projeto que inclui no Código Penal o crime de falsa identidade digital para punir a prática conhecida como catfishing, usada em golpes, assédio e outros tipos de fraude. Repórter Bruno Lourenço.
3: O projeto de lei cria no Código Penal o crime de estelionato ou fraude por meio de falsa identidade digital. O senador Hamilton Mourão, do Republicanos do Rio Grande do Sul, destacou que a criação de perfis falsos deixou de ser uma mera travessura online para se transformar em uma ferramenta de crimes graves, como a extorsão financeira e a chantagem íntima, gerando prejuízos severos à saúde mental e ao bolso das vítimas.
4: Catfishing é a prática de criar uma identidade falsa online com o objetivo de enganar, explorar, assediar ou fraudar outras pessoas, geralmente em redes sociais ou aplicativos de namoro. Os motivos para o catfishing variam desde a busca por atenção ou bullying, até crimes graves como golpes financeiros, românticos ou de investimento em criptomoedas, que resultam em perdas financeiras substanciais para as vítimas. Extorsão e chantagem por meio de imagens íntimas ou informações pessoais compartilhadas pelas vítimas, chamada sextorção e roubo de identidade.
3: A proposta estabelece que a punição seja agravada se a fraude for cometida com o uso de ferramentas automatizadas, perfis robôs ou se visar a exploração financeira de pessoas vulneráveis, como idosos.
1: E processos de violência doméstica poderão ter análise mais rápida na justiça.
2: Avançou o projeto que garante prioridade aos juizados especializados na tramitação das ações previstas na Lei Maria da Penha. Repórter Rodrigo Rezende.
5: Os juizados de violência doméstica e familiar contra a mulher terão prioridade em relação à chamada justiça comum na análise dos processos relacionados à Lei Maria da Penha. Projeto com esse objetivo foi aprovado pela Comissão de Direitos Humanos. A relatora, senadora Ana Paula Lobato, do PSB do Maranhão, ressalta que essa medida impede conflitos entre órgãos judiciais e dá mais segurança para a mulher vítima de agressão. O relatório de Ana Paula Lobato foi lido na CDH pelo senador Rogério Carvalho, do PT de Sergipe.
6: Ao instituir órgãos judiciais especializados com competência civil e criminal para o processo, julgamento e execução das causas decorrentes dessa violência, a Lei Maria da Penha buscou evitar a fragmentação do atendimento, decisões potencialmente contraditórias e a peregrinação da vítima por múltiplos juízos, assegurando tutela mais efetiva e concentrada.
5: O projeto foi apresentado pela deputada federal Laura Carneiro, do PSD do Rio de Janeiro, e agora será analisado pela Comissão de Constituição e Justiça.
1: E a Câmara dos Deputados pode votar nos próximos dias o chamado PL da Misoginia, um projeto aprovado pelo Senado, que equipara o crime de ódio contra mulheres ao racismo.
2: A proposta torna a prática inafiançável e imprescritível e prevê penas mais duras para quem discriminar as mulheres. A reportagem é de Yasmin Rodrigues.
7: O projeto de lei aprovado pelo Senado em março inclui a misoginia entre os crimes de preconceito e discriminação já previstos na legislação brasileira. Assim como nos crimes de racismo, a conduta passa a ser considerada inafiançável e imprescritível. A autora do projeto, senadora Ana Paula Lobato, do PSB do Maranhão, afirmou que o objetivo é enfrentar um tipo de violência que muitas vezes antecede as agressões físicas e feminicídios.
8: Estatística crescente da violência doméstica que chega até o feminicídio. Então, antes de chegar no feminicídio, se sofre a violência psicológica, a violência financeira, a violência doméstica, para enfim chegar no feminicídio. Para diminuir os casos de feminicídio, a gente precisa primeiramente combater a violência.
7: A matéria recebeu parecer favorável da relatora, senadora Soraya Tronic, do PSB de Mato Grosso do Sul. Se os deputados aprovarem o texto sem alterações, a proposta segue diretamente para a sanção presidencial.
1: Música. Uma audiência pública das Comissões de Direitos Humanos e de Assuntos Sociais discutiu os impactos das apostas esportivas online no Brasil.
2: O debate apontou que a crescente expansão das bets no país exige medidas de proteção aos consumidores. Repórter Patrícia Oliveira.
9: Para os debatedores, os efeitos das apostas esportivas online sobre o endividamento das famílias e a saúde mental dos brasileiros exigem medidas de proteção ao consumidor. Além do cadastramento do CPF nos sites de aposta, também seria necessária a declaração de renda para o controle do valor apostado e a redução da publicidade das bets. O psiquiatra Hermano Tavares destacou o aumento de casos de jogo compulsivo, o vício que afeta um em cada cinco apostadores.
10: É como se fosse uma droga, gente. O SUS teve mais de 100% de aumento de demanda de tratamento para jogo nesse período.
9: O senador Eduardo Girão, do Novo do Ceará, defende o fim das apostas online.
11: Copa do Mundo acontecendo durante esse mês, explodiu a propaganda. Na minha opinião, deveria acabar, proibir. Seja o governo enviando um projeto ou o próprio parlamento deliberar pelo fim.
9: Além de outras propostas em tramitação, um pacote de projetos reunidos pela senadora Damares Alves do Republicanos do Distrito Federal restringe a publicidade das bets e proíbe a ação de influenciadores digitais.
1: Os atendimentos a pessoas com dependência em jogos de apostas no SUS cresceram 140% entre 2018 e 2025. O dado foi apresentado na audiência pública pela coordenadora do Departamento de Saúde Mental, Álcool e Outras Drogas do Ministério da Saúde, Gabriela de Andrade.
2: Para a senadora Damares Alves, do Republicanos do Distrito Federal, a expansão das apostas esportivas já afeta a saúde pública e a economia, o que reforça a necessidade de medidas para enfrentar a ludopatia.
12: Quanto tudo isso está custando para o Brasil? O que está arrecadando? Está compensando os danos e prejuízos que os cofres públicos vão ter e já estão tendo?
1: Os limites para o acesso ao microcrédito podem deixar de ficar defasados.
2: A Comissão de Assuntos Econômicos aprovou um projeto que atualiza esses valores anualmente, com base na inflação, para preservar o acesso de microempreendedores e trabalhadores informais ao crédito. O texto segue para a Câmara dos Deputados, se não houver recurso ao plenário. Repórter Marcela Cunha.
13: O projeto prevê a correção anual dos limites de endividamento para acesso ao Programa Nacional de Microcrédito Produtivo Orientado. O PNMPO oferece crédito para financiar atividades produtivas de microempreendedores, pequenos negócios e trabalhadores informais. Hoje, o Conselho Monetário Nacional estabelece dois limites, até R$ 21.000 em operações de microcrédito na mesma instituição financeira e até R$ 80.000 no total de operações de crédito no sistema financeiro, sem contar financiamento habitacional. Mas esses valores podem ficar defasados com o tempo. O relatório senador Laércio Oliveira, do Progressistas de Sergipe, afirmou que manter os limites sem correção pela inflação reduz ano a ano o acesso dos pequenos empreendedores ao microcrédito.
14: Mais do que facilitar o acesso ao financiamento com taxas justas, a política de microcrédito atua como um motor de incentivo e profissionalização para os microempreendedores. Em vez de apenas injetar dinheiro, o programa qualifica o tomador para que ele identifique o momento exato de buscar o empréstimo e saiba aplicá-lo com foco na produtividade.
13: Pelo texto aprovado, a atualização será anual pelo IGPM, índice usado para medir a variação de preços na economia.
2: Com edição de Paula Groba e trabalhos técnicos de João Lira, o Jornal do Senado fica por aqui. Acompanhe agora as notícias do Tribunal de Contas da União e da Câmara dos Deputados. Boa noite.
1: Uma boa noite e um bom fim de semana.
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16: O Tribunal de Contas da União avaliou se órgãos federais oferecem condições adequadas no ambiente de trabalho para a inclusão de pessoas com deficiência. A auditoria analisou 36 órgãos e identificou barreiras físicas, sociais e organizacionais, além de dificuldades de acessibilidade nos espaços, nos sistemas de informática e nos meios de comunicação. O tribunal também constatou que metade dos órgãos avaliados não possui diretrizes formais de acessibilidade. O TCU recomendou medidas ao Ministério da Gestão, ao Ministério dos Direitos Humanos e a outros órgãos federais. O objetivo é eliminar barreiras e melhorar as condições de inclusão e de trabalho na administração pública federal. Saiba mais em tcu.gov.br.
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17: Deputados definem novas regras para fiscalizar despesas com educação.
18: O projeto cria medidas de saúde para pessoas afetadas por jogos de azar.
17: Avança a proposta que retoma incentivos para o programa Mais Médicos.
19: Boa noite. Comissão de Educação aprova incentivo ao programa Mais Médicos. O repórter José Carlos Oliveira tem as informações.
20: A Comissão de Educação da Câmara dos Deputados aprovou o projeto de lei que retoma incentivos ao programa Mais Médicos, que haviam sido revogados em 2025, diante da lei que criou o programa Agora Tem Especialistas. O texto aprovado permite que os candidatos aos programas de residência médica recebam 10% de pontuação adicional durante o processo seletivo, desde que tenham cumprido integralmente pelo menos um ano de ações em projetos e programas dos Ministérios da Saúde e da Educação, como é o caso do Mais Médicos. Para o relator da proposta, deputado Ismael, do PL de Santa Catarina, a medida tem baixo custo, é fácil de ser operacionalizada e, na prática, vai atrair mais jovens profissionais para o programa Mais Médicos.
21: A gente sabe da importância da presença do programa Mais Médico nesses pequenos municípios. E o projeto do deputado Ismael Alexandrino permite que especialistas em medicina também adentrem ao programa Mais Médico, permitindo um maior acesso da nossa população à saúde, tão fundamental, uma das prioridades, sem dúvida, desafiantes para o nosso país.
20: A proposta de retomada de incentivos ao programa Mais Médicos ainda vai passar pelas análises das comissões de saúde e de Constituição e Justiça. Da Rádio Câmara de Brasília, José Carlos Oliveira.
17: Orlando Silva, do PCdoB de São Paulo, comemora a aprovação na Comissão de Constituição e Justiça do projeto que veda o ensino à distância nos cursos da área da saúde. Segundo ele, a formação presencial é indispensável para garantir a qualificação dos futuros profissionais.
19: Orlando Silva acredita que a medida preserva a qualidade dos serviços prestados à população e evita a formação de profissionais com diferentes níveis de preparo. O deputado também defende a rápida tramitação da proposta no Senado.
15: Trabalho.
17: Professora Luciene Cavalcante, do PSOL de São Paulo, apoia a instituição do piso nacional para os profissionais não docentes da educação. Segundo ela, a proposta garante valorização aos trabalhadores da educação básica e prevê remuneração equivalente a 75% do piso do magistério.
19: Professora Luciene Cavalcante afirma que o projeto conta com fonte de financiamento por meio do Fundeb e pede prioridade para a votação no Senado. Ela argumenta que a medida corrige uma injustiça salarial e reconhece o trabalho dos profissionais que atuam diariamente nas escolas.
15: Educação.
17: Foram aprovadas novas regras para fiscalização de despesas públicas com educação. A repórter Paula Bittar acompanhou a votação.
22: A Comissão de Constituição e Justiça da Câmara aprovou uma proposta que define regras para acompanhar e avaliar gastos com educação nos estados e municípios. O texto aprovado confere um papel central ao Sistema de Informações sobre Orçamentos Públicos em Educação, SIOP, um sistema eletrônico gerido pelo Fundo Nacional de Desenvolvimento da Educação, o FNDE, que coleta, processa e disponibiliza dados sobre receitas e despesas com educação. O monitoramento da aplicação de recursos na educação será feito por esse sistema, que também será responsável por manter um portal voltado ao cidadão. Estados e municípios deverão publicar no SIOP até 30 dias após o fim de cada bimestre um demonstrativo com as receitas e despesas da educação. Se o relatório não for publicado, o governo federal poderá suspender as transferências voluntárias, com exceção das destinadas à educação, saúde e assistência social. Durante a discussão da proposta na comissão, o deputado Patrus Ananias, do PT de Minas Gerais, ressaltou a necessidade de garantir transparência nos gastos públicos.
23: Esse projeto me tocou muito o coração, porque eu penso que nós vivemos uma época em que nós aqui na Câmara dos Deputados, parlamentares, precisamos mandar um recado claro, passar uma imagem para o povo brasileiro, da nossa correção, do nosso rigor, da nossa transparência na aplicação dos recursos públicos, que não podem ser destinados a projetos mirabolantes, a obras inacabadas, mas destinados prioritariamente às políticas públicas que promovem o desenvolvimento do nosso país.
22: O projeto que define regras para acompanhar e avaliar gastos com educação nos estados e municípios já pode seguir para análise do Senado, a menos que haja recurso para votação pelo plenário da Câmara. Da Rádio Câmara, de Brasília, Paula Bittar.
15: Saúde.
19: Hélio Lopes, do PL do Rio de Janeiro, é autor de projeto que estabelece diretrizes para a caderneta de saúde da gestante e do bebê no SUS. Entre as medidas previstas, o texto determina o uso de terminologia baseada no sexo biológico e veda a adoção de linguagem neutra.
17: Segundo Hélio Lopes, a proposta também define que as cadernetas de pré-natal sejam voltadas exclusivamente à proteção da saúde da mãe e do bebê, sem conteúdos que estimulem a interrupção da gestação. O projeto ainda prevê orientações sobre denúncia e proteção em casos de violência sexual.
19: Projeto de Felipe Beccari, do Podemos de São Paulo, cria uma política de incentivo à produção e ao acesso a medicamentos genéricos de uso veterinário. O deputado propôs estímulos para empresas que produzem esses medicamentos e adotem políticas de preços mais acessíveis.
17: De acordo com Felipe Beccari, a medida busca reduzir os custos dos tratamentos veterinários e ampliar o acesso da população aos cuidados com os animais. Ele acredita que o fortalecimento do mercado de genéricos pode estimular a concorrência, beneficiar tutores e contribuir para o bem-estar animal.
15: Direitos humanos.
19: O projeto cria uma pensão especial para pessoas que adquirirem deficiência permanente em decorrência de violência doméstica. Um dos autores da matéria, Dimas Gadelha, do PT do Rio de Janeiro, explica que a ideia é indenizar as vítimas sem renda suficiente para garantir o próprio sustento.
17: O texto também dispensa o tempo de carência para a concessão de benefícios às vítimas. De acordo com Dimas Gadelha, a proposta ainda prevê mecanismos para que o Estado busque o ressarcimento dos gastos junto aos agressores.
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15: Ciência e tecnologia.
19: Está pronta para ser votada no plenário da Câmara a proposta que cria uma política para auxiliar na saúde de pessoas afetadas por jogos de azar. A repórter Mônica Tati tem mais informações.
3: A Comissão de Constituição e Justiça da Câmara dos Deputados aprovou o projeto de lei que institui política para atender pessoas e famílias que foram afetadas pelos jogos de apostas. O texto cria a Estratégia Nacional de Atenção Integral às pessoas com necessidades decorrentes das práticas de jogos e apostas. Entre outros pontos, aborda a prevenção, a redução de danos, a proteção e a reinserção social de pessoas que tenham problemas com vícios em jogos. A relatora na comissão, a deputada Laura Carneiro, do PSD do Rio de Janeiro, afirmou que a proposta tem relevância social e sanitária, devido aos efeitos das apostas sobre a saúde mental, a vida familiar e a proteção de grupos vulneráveis. Já o autor do projeto, o deputado Rui Carneiro, do Podemos da Paraíba, informou que o número de pessoas atendidas pelo SUS, o Sistema Único de Saúde, com problemas associados ao jogo patológico, passou de 108 para 1.200 entre 2018 e 2023.
4: Os jogos de azar no Brasil se transformaram numa questão gravíssima de saúde pública. Esse é a moral principal do nosso projeto: dar uma resposta às pessoas que, junto com os seus familiares, estão vivendo essa nova realidade do Brasil, inclusive uma das maiores causas do endividamento do brasileiro. Então, o objetivo é preparar a estrutura, sobretudo de saúde, nas unidades básicas de saúde, nos CAPs, para atender esse novo tipo de paciente, vamos dizer assim, que precisa de socorro.
3: O projeto que cria uma política de atenção às pessoas com problemas com jogos de apostas já foi aprovado por todas as comissões e aguarda a votação do plenário da Câmara. Da Rádio Câmara de Brasília, Mônica Tati.
15: Justiça.
17: Adriana Ventura, do Novo de São Paulo, pede a instalação de uma CPMI para investigar o Banco Master e acusa o governo de priorizar gastos com publicidade em vez de áreas como saúde. Ela defende o combate à impunidade e a responsabilização dos envolvidos em crimes.
19: Adriana Ventura também faz críticas ao governo federal e cita investigações da Polícia Federal envolvendo o Banco Master e integrantes da base governista. Segundo ela, as denúncias reforçam a necessidade de aprofundar as apurações sobre possíveis casos de corrupção.
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15: Comissões.
17: A Comissão de Administração da Câmara debate experiência de ouvidorias externas em defensorias públicas. O repórter Luiz Cláudio Canuto tem os detalhes.
6: 20 unidades da Federação têm ouvidorias externas em suas defensorias públicas, que funcionam como órgãos auxiliares e autônomos para garantir o controle social, a transparência e a participação da sociedade civil. As ouvidorias externas não pertencem à carreira da defensoria e seus integrantes são eleitos a partir de listas tríplices com representantes da sociedade. Criadas pela Constituição de 88, as defensorias públicas são instituições estatais que garantem assistência jurídica integral e gratuita à população que não possui recursos financeiros para contratar um advogado. Elas atuam na defesa dos direitos individuais e coletivos e na promoção dos direitos humanos. A Comissão de Administração e Serviço Público da Câmara dos Deputados debateu a experiência das ouvidorias externas das defensorias públicas com representantes do setor. A audiência pública foi presidida pela deputada Fernanda Melchiona, do PSOL do Rio Grande do Sul, autora também do pedido para a realização do debate.
7: 20 estados já têm a defensoria, a ouvidoria da defensoria pública, que é um órgão do controle social, que não é da carreira da instituição e que é eleita pelos movimentos sociais populares. E por que eu estou fazendo esse preâmbulo? Porque é o único órgão do sistema judicial que tem esse controle externo, externo mesmo, que não é da carreira, que não tem aquele elemento corporativo. Isso é muito importante.
6: Os estados que não têm ouvidorias externas nas defensorias públicas são Espírito Santo, Sergipe, Alagoas, Tocantins, Mato Grosso do Sul, Amazonas, Roraima e Rio Grande do Norte. A Defensoria Pública da União conta com uma ouvidoria geral composta por representantes da sociedade civil. O projeto apresentado no Senado Federal muda a lei de responsabilidade fiscal e destina limite de até 2% da receita das unidades federativas para o orçamento das defensorias públicas, a fim de garantir autonomia financeira. A proposta também impede contingenciamentos severos no sistema de assistência jurídica gratuita. Da Rádio Câmara de Brasília, Luiz Cláudio Canuto.
15: Economia.
19: Florentino Neto, do PT do Piauí, defende o projeto que autoriza a União a criar uma empresa estatal para atuar na distribuição de combustíveis e gás de cozinha. A proposta também permite ampliar a participação pública em refinarias e outras estruturas estratégicas para o abastecimento nacional.
17: No entendimento de Florentino Neto, a medida fortalece a soberania energética e protege o país em situações de desabastecimento. Ele considera ainda que a iniciativa contribui para a estabilidade da oferta de combustíveis, além de proteger os consumidores contra aumentos abusivos.
19: Glauber Braga, do PSOL do Rio de Janeiro, apresentou o projeto que revoga a lei do Programa Nacional de Desestatização. O deputado afirma que a proposta busca fortalecer a presença do Estado em áreas estratégicas, como energia, mineração, telecomunicações e infraestrutura.
17: Glauber Braga avalia que as privatizações reduzem a capacidade do poder público de planejar o desenvolvimento do país. Ele defende que empresas estatais atuem em setores essenciais para atender ao interesse da população, especialmente onde a iniciativa privada não vê lucro imediato.
15: Relações Exteriores.
19: Edilson Barroso, do PL de São Paulo, integra a Frente Parlamentar Mista em apoio à integração União Europeia-Mercosul, criada para acompanhar o acordo comercial entre os dois blocos. Ele detalha a importância da fiscalização legislativa para dar mais segurança às empresas brasileiras.
17: Edilson Barroso afirma que o acordo vai reduzir aos poucos impostos cobrados sobre milhares de produtos e serviços. O deputado aponta que a mudança pode facilitar as vendas do Brasil para outros países e atrair novos investimentos.
15: Agricultura.
19: Representantes da cadeia de produção do tabaco defenderam na Câmara uma proteção para o setor. A repórter Maria Neves nos conta quais as propostas.
8: Representantes da cadeia produtiva do tabaco reclamaram em audiência pública na Câmara dos Deputados que o sistema integrado de produção do setor está ameaçado no Brasil. De acordo com o deputado Heitor Schur, do PSD Gaúcho, que pediu a realização do debate, o aumento do número de produtores independentes e a carga tributária representam as principais ameaças à produção integrada de fumo no Brasil. Heitor Schur afirma que o sistema integrado foi construído há mais de 100 anos e engloba desde os produtores de fumo até a fabricação dos produtos derivados, como cigarro. O deputado argumenta que essa organização é importante para garantir aspectos como equilíbrio entre produção e demanda, assistência técnica e controle da qualidade dos insumos. Com o crescimento dos produtores independentes, ele acredita que essa estrutura esteja ameaçada.
9: Nós temos diversas safras dentro de um ano. Uma vez era a safra do fumo, agora é a safra de verão, a safra de inverno, a safra de primavera. Está plantando e colhendo o ano inteiro. Talvez isso para a indústria seja muito bom, mas para o segmento que está lá no campo eu não vejo ganhar com isso. E ao mesmo tempo a gente percebe que cada vez tem mais produtores independentes plantando por conta. Não sei se os insumos que eles usam são os corretos. E essas coisas acabam influenciando também o nosso setor.
8: Com o aumento da produção, Heitor Schur afirma que houve queda no preço do tabaco. O deputado sustentou que enquanto em janeiro a arroba do produto custava R$ 340, hoje está sendo vendida por R$ 260. Da Rádio Câmara de Brasília, Maria Neves.
17: Marcelo Moraes, do PL do Rio Grande do Sul, defende a securitização das dívidas dos produtores rurais do estado. Na visão do deputado, a medida é essencial para permitir a renegociação dos débitos acumulados após anos de estiagem e das enchentes de 2024.
19: Marcelo Moraes afirma que os agricultores não pedem perdão das dívidas, mas condições para quitá-las. Ele também cobra a apreciação da proposta pela Câmara, alegando que a demora na votação agrava a crise no campo e compromete a economia gaúcha.
15: Meio ambiente.
17: Cabo Gilberto Silva, do PL da Paraíba, critica a atuação de órgãos federais durante operações de fiscalização ambiental em Novo Progresso, no Pará. Segundo o deputado, as ações truculentas provocam conflitos com produtores rurais e moradores da região.
19: Cabo Gilberto Silva pede ao governo federal que reveja a atuação dos órgãos responsáveis pela fiscalização ambiental na região. No entendimento do parlamentar, é necessário garantir o cumprimento da legislação sem comprometer os direitos dos produtores.
17: Joaquim Passarinho, do PL do Pará, também denuncia a truculência de órgãos federais durante a operação de fiscalização ambiental em Novo Progresso. O deputado defende que a fiscalização seja conduzida com respeito à população e prioridade para medidas de orientação.
19: Joaquim Passarinho cobra do governo ações para acelerar a regularização fundiária e ambiental na região. Segundo o parlamentar, é preciso garantir segurança jurídica aos produtores e conciliar a proteção do meio ambiente com o desenvolvimento das atividades econômicas locais.
17: Termina agora o jornal Câmara dos Deputados, produzido pela Rádio Câmara, com trabalhos técnicos de Wellington Teles e apresentação de Ana Raquel Macedo e Márcio Aquiles Sardi. Boa noite.
19: A Voz do Brasil volta na segunda-feira.
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8: Até aqui o grupo disponibilizou dois poderosos singles.
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1: 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Abrindo esse bloco com The Villains, Devin Town City.

0: Ux FM, 28 para as 9.
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10: 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Hold on.
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11: O Metallica anunciou a doação de $100 mil por meio da fundação All Within My Hands para auxiliar as vítimas dos terremotos que atingiram a Venezuela no fim de junho. Os recursos serão destinados à organização Direct Relief, responsável por fornecer medicamentos, suprimentos médicos e itens de primeira necessidade às comunidades afetadas pelo desastre, que deixou milhares de mortos, feridos e desabrigados em diferentes regiões do país. A iniciativa reforça o histórico do Metallica em ações humanitárias realizadas por sua fundação, criada em 2017 para apoiar projetos sociais e responder a emergências em diferentes partes do mundo.

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1: 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Abrindo esse bloco com Sia Fret, Atlantis.